0: Duas horas. 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

meio é muito complicado, a falta de oportunidades às vezes é grande, a maneira de nos locomovermos se não tivermos conhecimentos é muito chata. Tudo isto requer muito esforço pessoal, às vezes anularmos um bocado a nossa vida. O meu fluxo de trabalho é tão intenso que não tenho tempo para ter lazer.

queria dizer que é muito normal estas coisas acontecerem e nós acharmos que isto é sobre nós e que o problema é nosso. Então quando eu fiz Eu Fui Longe Demais, que é uma música que fala muito sobre o eu estou aqui fechada, eu quero ser mais, mas eu não consigo. E é tipo uma revolta para com a própria pessoa de o que é que tu estás a fazer, porque é que tu não és suficiente. E que eu sei que há muita gente que se identificou com esta música, porque esta foi a minha música com mais streamings, esta foi a minha música que mais pessoas me vieram dizer: olha, obrigada por teres lançado esta música. Eu sei que há muita gente que se identifica com isto.

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3 horas. 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

O Alê Extraordinário era a pessoa indicada para fazer uma versão da Criatura da Noite. Portanto, esta nova versão foi toda recriada por ele. Não há nada do original da canção, foi ele que recriou tudo. E eu apenas voltei a gravar a voz. E o André Conde gravou também um trombone nessa versão da Criatura da Noite. E deu uma nova roupagem, electro swing. Continua a ser uma versão muito alegre, bem disposta, que toda a gente reconhece.

0: 4 horas.
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0: As músicas são muito acessíveis. A língua portuguesa torna-se mais fácil e quando a música é verdadeira, é sentida, entra no aviso e as pessoas não esquecem. Tivemos a ideia de tentar compor mais temas novos e estimular a continuação do projeto. 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

0: 5 horas.
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0: A minha mãe, na graça, tentava escapar muito na música de baile.
1: Porquê?
0: Porque nós tínhamos um baile mesmo à porta de casa, durante um mês inteiro. E os churrascos, a minha mãe passava.
1: É gira para os outros, que lá vão, não é para quem lá mora.
0: Mas eu sempre adorei, mesmo.
1: Quer dizer que és um bom bailarino? Ou um pé de chumbo?
0: É pá, eu não posso dizer que seja um bom bailarino, mas sou um bailarino que tenta música, ou seja... Eu não sei se tenho a técnica certa, ponho as mãos no ar e sim. Aliás, como se vê-se no estrada, eu a dançar com as mãos no ar e no preço certo também. E acho que se vê que não está ali um dançarino de salão, mas está ali uma pessoa que sente-se.

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Para mim, é fundamental ver os rostos das pessoas e sentir a energia que estão a receber da nossa parte, porque ela reflete-se em nós de uma forma que só quem está em cima de um palco é que pode compreender e sabe do que é que eu estou a falar.

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0: 7 horas.
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recordo de mim a gostar de música, para já porque eu tinha um irmão, infelizmente já faleceu, que era realmente apaixonado por música e todo o dinheiro que ele ganhava era para gastar em vinil e todos os dias quase ele trazia um álbum novo para casa.

duas coisas fundamentais, que uma é não se deixar iludir pela fama, não queiram vir para esta profissão para serem famosos, venham porque amam a representação, a arte de representar, e terem a humildade de começar cada trabalho como se fosse o primeiro, não acharem que já sabem tudo.

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0: 8 horas.
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2: A Associação Nacional de Jovens Empresários promove no próximo dia 28 de maio em Tavira o evento de arranque de dois novos projetos estratégicos para a região, a Academia de Novos Líderes e o Algarve Up Social. A iniciativa, que decorrerá na Biblioteca Municipal Álvaro de Campos entre as 14 e as 17 horas, assinala o início de programas orientados para a capacitação de jovens, inovação social e desenvolvimento regional sustentável. A Academia de Novos Líderes pretende apoiar jovens em situação de vulnerabilidade, promovendo competências de liderança, cidadania ativa e empregabilidade, prevendo alcançar cerca de 120 participantes ao longo de 3 anos. Já o projeto Algarve Up Social visa estimular o empreendedorismo social e a criação de soluções para desafios da região através da incubação de ideias e projetos com impacto local. Arrancou em Albufeira a 12ª edição do OPTO, Fórum de Educação e Formação do Algarve, considerado o maior evento do género no sul do país. A iniciativa, que decorre no Pavilhão Desportivo de Albufeira até sexta-feira, é organizada pela Câmara Municipal de Albufeira e pelo Instituto do Emprego e Formação Profissional, reunindo cerca de 60 entidades ligadas ao ensino, formação e empregabilidade. O fórum tem como objetivo dar a conhecer aos jovens a oferta disponível na área da educação e formação através do contacto direto com universidades, politécnicos, escolas profissionais e outras entidades. Ao longo de 3 dias, o evento inclui mais de 150 atividades, entre apresentações, demonstrações e experiências interativas. O Instituto da Habitação e da Reabilitação Urbana abriu 18 concursos para a atribuição de 68 habitações em regime de renda acessível no âmbito do Programa de Apoio ao Arrendamento. Segundo o Instituto, o prazo de candidaturas decorre até 22 de maio e as habitações de tipologias T1 a T5 estão distribuídas por 25 concelhos do país. Entre os municípios abrangidos estão Lisboa, Porto, Cascais, Oeiras, Setúbal, Coimbra, Évora e Sines, entre outros, e o Algarve não está contemplado. De acordo com o IRU, 48 das habitações colocadas a concurso foram reabilitadas com financiamento do Plano de Recuperação e Resiliência e da União Europeia. As candidaturas devem ser apresentadas através da plataforma IRU Arrenda, sendo necessário obter previamente o certificado de registro de candidatura no portal da habitação. O município de Portimão vai assinar na sexta-feira, às 15h30, no Museu de Portimão, o protocolo do projeto Musa Musealização dos achados arqueológicos do fundo do Rio Arade. A cerimónia contará com a presença da Ministra da Cultura, Margarida Balsaro Lopes. O projeto Musa resulta de uma copromoção entre os municípios de Portimão e Lagoa, o Património Cultural, através do Centro Nacional de Arqueologia Náutica e Subaquática e a CCDR Algarve. Segundo a organização, a iniciativa é financiada pelo Programa Regional Algarve 2030 e visa a musealização de achados arqueológicos provenientes do fundo Rio Arade no âmbito da arqueologia subaquática. O evento Vamos à Vila regressa a Monchique nos dias 29, 30 e 31 de maio, com um programa que inclui concertos, animação de rua e iniciativas de valorização dos produtos e tradições locais. Segundo a organização, várias artérias da vila serão condicionadas ou encerradas ao trânsito para permitir a realização da iniciativa, que pretende transformar o espaço público num ponto de encontro e celebração das tradições. O programa arranca no dia 29 de maio com o concerto de Tiago Petencourt às 21h30 no Anfiteatro Natural do Parque de Vila. No dia seguinte atua Homero Fonseca também às 21h30, enquanto no dia 31 de maio está previsto um concerto de Fábio Rebordão na Igreja Matriz pelas 18 horas. O evento inclui ainda animação permanente ao longo dos 3 dias com tasquinhas, espaços de convívio e atividades culturais, bem como iniciativas de intercâmbio com municípios convidados. A circulação rodoviária na Rua do Cemitério e em zonas adjacentes, em Silves, vai estar condicionada até o final de junho no âmbito da empreitada de requalificação do espaço público envolvente ao cemitério. De acordo com o município, foram implementadas alterações à circulação na zona envolvente e foram colocadas sinalizações específicas nos diferentes arruamentos afetados.

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condições muito justas para toda a gente. Quer nós queiramos, quer não, há sempre aqueles que vão ser sempre os mesmos, entre aspas, que eu vou percebendo à medida que o tempo avança como é que funciona também a questão da indústria. Mas eu acho que há espaço, claro, para os artistas emergentes. E eu tenho vindo a perceber isso, sobretudo como um artista de rua. O mundo é muito grande e nós não somos

Africanos pela Paz é um projeto que eu tinha na cabeça já há alguns anos. Com a pandemia depois consegui desenvolver na minha cabeça, obviamente, melhor. E é um projeto que vê como finalidade doar instrumentos musicais e bolsa de estudo à criança refugiada e criança carenciada também. O projeto em si é um projeto que vê uma série de cantoras muito conhecidas, todos a fazer um dueto com uma criança. São todos duetos que vêm do repertório do cantor e depois há um tema com todos eles, todos. De repente em estúdio tinha qualquer coisa como uns 60 entre cantores e crianças ou 60 pessoas. Foi uma maluquice, mas gostei imenso. Espero que se repita.

0: 9 horas.
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ou recorrer a daquela forma ritmada aos ukulele tem muito a ver com o ambiente do projeto Beirute e os Dexys, porque depois há ali algo de saltitão na música, há os acordeões, há aquele balanço do baixo e da percussão da bateria, que também é um bocadinho Dexys. Foi a parte instrumental. Relativamente à letra, é uma letra leve, é uma letra de segunda oportunidade. É uma caixa de uns sonhos, mas não são sonhos de uma dimensão infinita. É uma coisa, pá, vamos lá tentar. Pá, se não correr bem, segue.

0: 10 horas.
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Porra, exatamente, bom dia, seja bem-vindo, está mais uma sexta-feira, mais um fim de semana à porta. Chegamos já a meio do mês, 15 de maio, e hoje é efetivamente um bom dia para sorrir e dar graças ao universo por estar vivo, poder contemplar o sol e todas as coisas boas, as pessoas lindas que temos ao nosso lado. Enfim, vamos então animar esta manhã de sexta-feira. Estamos aqui bastante efusivos, cheios de pica. Vamos então fazer-lhe a melhor companhia possível. E começamos já, porque o estado do tempo tem muita influência no estado, no nosso estado de humor, não é? No nosso estado de espírito. E então, saiba que vamos ter um bom dia, um dia de sol. E aviso já, se é que já não sabe, os próximos dias, já a partir de segunda-feira, vamos ter calor do bom, daquilo que dá vontade de ir dar uns mergulhos ali até à Praia da Rocha. Ora, hoje teremos um céu pouco nublado, um vento a superar moderado e 25 graus será a máxima prevista para hoje em Faro, uma boa temperatura, vamos ter calores. O fim de semana vai ser também igual, com céu pouco nublado, a máxima é a mesma, curiosamente. Agora o vento, que também interessa muito, sobretudo para as donas de casa que têm que secar a roupa ao sol. Vamos ter vento moderado, quer no sábado, quer no dia. Portanto, o fim de semana serão dois dias muito semelhantes ao de hoje. Depois, a partir de quarta-feira, as temperaturas vão atingir 30 graus e vão subindo sempre. Na sexta-feira, no fim de semana, há aqui a previsão de 32 graus. É na próxima semana. Portanto, tudo se conjuga para que possamos ter dias espetaculares. Vamos então voltar à música. Dentro de momentos estarei de volta com as capas dos jornais e com os principais temas que estão a marcar a atualidade de hoje. Já sabe também, pode contar com a habitual participação do Daniel Vieira, do Agostinho Bizarro e do António Morteira da Silva nesta primeira hora de emissão.

Agostinho e há pouco as precinhas na voz do Chico da Tina. E agora os principais temas que estão a marcar a atualidade de hoje e começamos já com a base das Lages nos Açores. O PS vai chamar o Ministério dos Negócios Estrangeiros ao Parlamento com caráter de urgência. Trump conclui visita à China com otimismo nas relações entre os dois países. Miranda Sarmento acredita que o país consegue evitar déficit este ano, lei do retorno discutida hoje no Parlamento, alterações à lei laboral, sai e o que fica na proposta do governo. Quase 40% dos profissionais dizem ser vítimas de assédio laboral. A APAV apoiou 4.804 mães e pais vítimas de violência pelos filhos em 5 anos. Banco de Portugal quer regras mais apertadas no acesso ao crédito à habitação. Canal Geral do Sistema Hidráulico do Rio Mondego vai ser reaberto hoje. Reino Unido, quem poderá desafiar a liderança do primeiro-ministro Keir Starmer? Embora ainda ninguém tenha anunciado publicamente a intenção de uma candidatura, alguns nomes têm sido apontados como potenciais sucessores. Kiev e Moscovo trocam prisioneiros depois de noite de intensos ataques mútuos. Novo surto de ébola já provocou 65 mortos na República Democrática do Congo. Primeiro dia de negociações Israel-Líbano positivo. CIA confirma a reunião do diretor com autoridades cubanas em Havana. Operação Torre de Controlo, Ricardo Leitão Machado constituído, arguído. Tribunal de Contas arrasa a proposta do governo que altera o visto prévio. Sócrates pede indemnização. PGR nega responsabilidades do Ministério Público na lentidão do processo. Agora às capas dos jornais. Começamos com o Diário de Notícias. Doentes prioritários de dermatologia podem esperar até 4 anos por uma consulta nos hospitais públicos. Há uma entrevista no interior do DN com Nuno Melo, diz que não precisamos de quem ajude os nossos adversários a combater a AD. Outra capa, o Público avança que mais de 2 mil médicos que saíram do SNS arriscam ficar impedidos de ser tarefeiros. O impacto já é significativo em apenas duas das incompatibilidades na mudança da prestação de serviços. O bastonário está preocupado. Trump em Pequim, Xi diz que Taiwan pode levar a conflito entre China e os Estados Unidos. Agora o Jornal de Notícias traz à capa: administradores ganham 53 vezes mais do que os seus trabalhadores. A líder da Jerónimo Martins, com a maior remuneração das firmas cotadas na Bolsa. Os patrões têm reformas douradas, casas e carros pagos pelas empresas. China marca Taiwan como linha vermelha para manter a paz mundial. Agora o Correio da Manhã avança na sua edição de hoje que o cunhado de ministro tem três residências fiscais, Ricardo Leitão Machado e o pai, foram entretanto constituídos arguídos. O familiar de Leitão Amaro, alvo de buscas domiciliárias por parte da polícia judiciária. Portanto, já teve morada no Reino Unido, no Dubai e em Portugal. Negócios fim de semana. Traz como grande destaque o governo volta à versão de julho com cedência no banco de horas, ainda a lei laboral, o que os líderes populistas dão ou tiram à economia. Taiwan é a chave para que a relação entre os Estados Unidos e a América os Estados Unidos e a China, aliás, dê certo. Investidor português acena com 500 milhões
Alemães da Mutares, donos da EFASEC, estão também de olho na privatização da Azores Airlines. A receita de Kevin Walsh para mudar a Reserva Federal e Mota-Engil duplica a oferta de dívida para 110 milhões. Agora o Jornal Económico traz o inferno das berlengas na capa, o paraíso para turistas é um inferno para os vigilantes, faltam meios para proteger a reserva natural. Investidores constroem encinos para receber 11 mil trabalhadores, saúde arrecada 1.200 milhões em impostos numa década. E agora a imprensa desportiva, começamos com o jornal O Jogo, na capa Gabri Veiga, diz que está de volta e isso chateia alguns. Gabri Veiga passa em revista a época de sucesso pessoal e coletivo, lembra o peso de Jorge Costa e as picardias com rivais numa entrevista exclusiva então ao jornal O Jogo. O Record traz José Mourinho à capa, orelhas moucas é a manchete, o Real Madrid é tema proibido no Seixal. E fechamos com o jornal A Bola, Marco Silva avança, alvo para a sucessão de José Mourinho no Benfica, recusou o Forest, não renova pelo Fulham e está receptivo a mudar-se para a Luz. É tudo, voltamos à música para escutarmos o tema Laurinda, aqui numa versão nova, feita pelo Caretos, e também pela Yolanda, e que conta também com a participação do seu cantor principal, o alentejano Vitorino. Vamos a isso. Bom fim de semana.

0: 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Rusga das Mulheres Indesejáveis, em Paris. La Rafle des Femmes Indésirables foi o ajuntamento forçado de centenas de mulheres e crianças que teve lugar nesta data e ao longo dos dias seguintes, em Paris. Resultou de uma ordem do governador da cidade para que todos os alemães e outros estrangeiros de origem alemã se apresentassem às autoridades. Parte eram judias que haviam escapado às perseguições na Alemanha e pensaram tratar-se de uma mera formalidade. Em vez disso, integraram um primeiro grupo de quase 5 centenas de mulheres que seguiu de comboio para o campo de concentração de Görres, junto aos Pirineus franceses, onde chegaram no dia 21 desse mês. A França estava já em guerra com a Alemanha e a invasão do seu território havia começado uns dias antes. As autoridades desconfiavam dos estrangeiros, em particular dos alemães, pois temiam que agissem como uma quinta coluna inimiga. Desde 1938 que estavam em vigor decretos que previam o controlo e vigilância dos estrangeiros indesejáveis. A deportação de mulheres estrangeiras para Görres foi alargada a toda a França e incluiu francesas da Alsácia-Lorena, austríacas, búlgaras e romenas. O número total foi de quase 10 mil, das quais sensivelmente metade era judia. Entre elas encontrava-se a escritora e filósofa Hannah Arendt. As condições do campo de Görres eram deploráveis. Era um conjunto de barracões dispostos num retângulo de 2 km por 500 metros e tinha anteriormente albergado exilados da Guerra Civil Espanhola. Ironicamente, a derrota da França permitiu melhorar as condições do campo quando as autoridades queimaram os arquivos e concederam liberdade de movimentos às mulheres. Algumas atravessaram a fronteira espanhola ou regressaram à Alemanha, mas algumas centenas decidiram permanecer em Görres. O campo foi usado para albergar milhares de judeus antes do seu transporte para o campo de extermínio de Auschwitz e, no final do conflito, serviu para internar os prisioneiros de guerra alemães. 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

0: E vamos ao encontro do António Morteira da Silva, que já está preparado para entrar e apresentar mais uma música para a mesa do canto. Olá António, bom dia, bem-vindo.
1: Olá Isabel, bom dia, cá estamos com mais uma edição da Música para a Mesa do Canto e hoje é uma emissão mais mexida, depois da semana passada temos estado num sons mais etéreos e contemplativos.
0: Parece-me bem, venha de lá essa música.
1: Olha, então a banda que hoje trago para esta Música para a Mesa do Canto são os britânicos The Cult, formados em 1983 em Bradford. Antes do nome atual, adotado em janeiro de 84, a banda apresentou-se como Dead Cult, que por sua vez já era uma evolução do nome da banda anterior do vocalista Ian Astbury, Southern Dead Cult.
0: As coisas que tu sabes, António, já me tinha esquecido.
1: A canção que trago hoje aqui foi lançada pelos Cult em 1989, incluindo no álbum Sonic Temple, o quarto disco de originais da banda, que teve como produtor o lendário Bob Rock, que trabalhou com grandes nomes como Bon Jovi e Metallica, entre muitos outros. Eddie, Ciao Baby, é esse o nome da música, é sobre Edgy Sedgwick, uma socialite e atriz que teve um relacionamento e que fez parte da Factory do artista Andy Warhol em Nova York na década de 60. A história de Eddie e de Andy Warhol inspirou então os Cult a fazerem esta canção chamada precisamente Ciao Baby. Senhoras e senhores, hoje recordamos Eddie Sedgwick através da canção dos The Cult aqui na Portimão FM em mais uma edição da Música para a Mesa do Canto.

Olá, boa sexta-feira, boa entrada em fim de semana. O Dia Internacional da Família é celebrado anualmente a 15 de maio. A celebração do dia visa, entre outros objetivos, destacar a importância da família na estrutura do núcleo familiar e do seu relevo na base da educação infantil. Chamar a atenção da população para a importância da família como núcleo vital da sociedade e para os seus direitos e responsabilidades. Sensibilizar e promover o conhecimento relacionado com as questões sociais, económicas e demográficas que afetam a família. O primeiro Dia Internacional da Família foi celebrado em 1994. Parabéns hoje para Paulo Carvalho, pelos seus 79 anos. Este cantor, músico e compositor português. Paulo Carvalho começou como baterista. Em 1963 foi um dos fundadores dos Shakes, a banda que chamaram os Beatles portugueses. Em 1968 a tropa pôs fim à banda. Regressado à vida civil, fez parte de vários grupos, entre eles a Banda 4, o Projeto Fluido e o Tilos Combo, de Tilo Krasman. Apesar de nos dois primeiros projetos ser o vocalista principal, só em 1970 inicia uma carreira verdadeiramente a solo. Em 71, ficou em segundo lugar no Festival RTP de Canção com Flor Sem Tempo. Da mesma...

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1: É hora da informação agrícola. O número de identificação do prédio, criado para funcionar como um cartão do cidadão das propriedades rústicas, continua sem calendário definido para alargamento nacional, depois de um projeto piloto realizado nos concelhos de Alfândega, da Fé e Lousã, ainda sem resultados públicos conhecidos. No Nordeste Transmontano, mais de 200 mil castanheiros afetados pelo cancro da árvore foram recuperados na última década através de um tratamento biológico desenvolvido pelo Instituto Politécnico de Bragança. O projeto, com uma taxa de eficácia anunciada de 95%, foi agora prolongado por mais 5 anos. Na área da prevenção de incêndios rurais, Tiago Oliveira aproveitou a demissão da liderança da agência responsável pela coordenação dos fogos rurais, alegando razões pessoais. A saída acontece na véspera do reforço dos meios de combate aos incêndios para o verão. Entretanto, produtores agrícolas e seguradoras continuam a alertar para os riscos crescentes das alterações climáticas. O responsável da seguradora agrícola, Angle, defendeu que o atual modelo de seguros de colheitas não garante estabilidade suficiente aos agricultores, considerando que a produção agrícola em algumas regiões apresenta hoje riscos elevados. Portugal exportou 204 milhões de euros em vinho no primeiro trimestre do ano, uma quebra de 6% face ao período homólogo, embora o preço médio por litro tenha aumentado, segundo dados do Instituto da Vinha e do Vinho. O Brasil anunciou que irá enviar à União Europeia nas próximas semanas informações detalhadas sobre a utilização de antimicrobianos na produção de carne, depois de Bruxelas ter levantado preocupações sanitárias relacionadas com as importações. Um relatório internacional sobre saúde animal alerta ainda para o subfinanciamento global da prevenção sanitária na pecuária, considerando que os custos da inação poderão ser superiores aos investimentos necessários para evitar novas crises. Portugal prepara-se para testar um novo modelo de olival superintensivo de sequeiro, com mais de 1.500 árvores por hectare, sem recurso a regadio, replicando experiências já desenvolvidas na Andaluzia, Espanha. Em Coruche, investigadores, produtores e técnicos reuniram-se num dia aberto dedicado à biodiversidade e à vida do solo, reforçando a importância das culturas de cobertura e das práticas sustentáveis para a fertilidade agrícola. E no setor florestal, a empresa Beyond vai promover, em parceria com a STET, uma formação avançada para operadores de máquinas florestais com recurso a simuladores de última geração numa iniciativa integrada no projeto Advance Forest. É tudo. Se quiser obter informação mais detalhada, basta aceder a agroportal.pt.

o Ciro e a Gisela João com este rio de água. Agora, o Expresso Economia termina teoricamente esta sexta-feira o mandato de Jerome Powell como presidente da Reserva Federal norte-americana, mas Powell tenciona permanecer no cargo enquanto decorrer um processo judicial movido contra ele por uma procuradora próxima de Donald Trump. Como governador, Powell pode continuar em funções até ao início de 2028, numa situação que mantém a incerteza sobre a liderança do Banco Central mais influente do mundo. A Semapa publica esta sexta-feira os resultados do primeiro trimestre de 2026, no momento em que o grupo presente nos setores da pasta de papel e ambiente enfrenta um contexto de custos elevados e incerteza nos mercados internacionais. Miranda Sarmento abre formação sobre governance no setor empresarial do Estado. Essa sessão de formação já teve início às 9 horas de hoje. Dirige-se aos gestores públicos sobre boas práticas de governança no setor empresarial do Estado, promovida em parceria com o Instituto Português de Corporate Governance. O encerramento às 18h15 estará a cargo do secretário de Estado do Tesouro, João Silva Lopes. Ambas as sessões são abertas à comunicação social. A agência de rating canadiana DBRS Morningstar publica esta sexta-feira a sua avaliação sobre a dívida soberana portuguesa numa altura em que Portugal mantém uma trajetória de consolidação orçamental e de redução acelerada do rácio da dívida no PIB. O Instituto Nacional de Estatística divulga esta sexta-feira a remuneração bruta mensal média por trabalhador do primeiro trimestre de 2026, os dados da atividade turística do mesmo período e as estatísticas vitais de abril, um conjunto de indicadores que oferece uma leitura abrangente sobre o mercado de trabalho, o setor do turismo e a evolução demográfica em Portugal. Ficamos por aqui quanto ao dossiê Economia. Faltam-nos 9 minutos para as 11, foi um instante que praticamente uma hora já passou, está quase passada. Prometo regressar depois da hora certa com as previsões para os 12 signos do Zodíaco. Já sabe que pode contar também com as novidades do mundo da música, as curtas do dia, e porque é sexta-feira, temos aqui também a rubrica Nas Entrelinhas.

Red Hill Mining Town. Portanto, vamos saber ao pormenor a mensagem que esta música nos quer passar. Será ali por volta das 11h30. Para já, segue em frente a música dos GNR. A faixa intitula-se Eu Não Sou Assim.

0: 11 horas.
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Salves aqui com lágrimas, Buba Espinho com a canção para alguém e o Paulo Gonzo deu pontapé de saída para esta segunda hora com a faixa Quem Sou. São 11:15, sou Isabel Costa, vamos então conhecer as previsões para os 12 signos do Zodíaco e começamos com o primeiro da lista, o signo Carneiro. Tem um dia favorável para resolver assuntos pendentes no amor, evite impulsos e escute mais quem está ao seu lado. Touro, a estabilidade que procura começa em pequenas decisões. Financeiramente, mantenha a prudência. Gêmeos, a comunicação será a sua maior força. Aproveite para esclarecer mal-entendidos e criar novas ligações. Caranguejo, sensibilidade em alta. Confie mais na sua intuição, mas não deixe que as emoções comandem tudo. Leão, sexta-feira positiva para brilhar no trabalho ou em projetos pessoais, atenção apenas ao excesso de orgulho. Signo Virgem, organizar a mente será tão importante quanto organizar tarefas. Um convite inesperado pode alegrar o dia. Balança, o equilíbrio emocional será essencial. Evite desgastes com situações que não dependem de si. Escorpião, momento ideal para fechar ciclos e abrir espaço para novidades. No amor, honestidade será fundamental. Sagitário, energia positiva para viagens, encontros e novos planos. O dia favorece boas conversas e inspiração. Capricórnio, o esforço dos últimos dias começa a dar sinais de recompensa. Não ignore a necessidade de descansar. Aquário, criatividade em destaque. Uma ideia simples pode transformar-se em algo importante no futuro. E terminamos com o signo Peixes, dia de maior conexão emocional e espiritual. Procure ambientes tranquilos e pessoas que lhe façam bem. Pensamento do dia para todos. Cada novo dia traz a oportunidade de recomeçar com mais coragem, mais calma e mais esperança. Bom fim de semana. As previsões dos signos voltam na próxima segunda-feira. Agora, Luís Sequeira com Disleite.

Os portugueses Best Youth com Mirror Ball. 11h25, vamos conhecer as novidades do mundo da música e começamos já com Eurovisão. Ficou fechado o alinhamento da final do Festival Eurovisão da Canção, edição 70, que acontece este sábado em Viena. Após a segunda semifinal, mais 10 países garantiram presença na final, juntando-se aos já qualificados da primeira semifinal e aos 5 finalistas automáticos. Vamos então conhecer os apurados da segunda semifinal que aconteceu ontem. Foram Bulgária, Ucrânia, Noruega, Austrália, Roménia, Malta, Chipre, Albânia, Dinamarca e República Checa. Ficaram eliminados o Azerbaijão, Luxemburgo, Arménia, Suíça e Letónia. Os países já apurados na primeira semifinal, recordo, foram a Grécia, Finlândia, Bélgica, Suécia, Moldávia, Israel, Sérvia, Croácia, Lituânia e Polónia. Os países do grupo Big Five e o anfitrião entram diretamente na final. São eles a Itália, Alemanha, França, Reino Unido e Áustria. Portanto, Áustria, o país anfitrião. Os Bandidos do Cante, representantes de Portugal com a canção Rosa, ficaram de fora na primeira semifinal. É a sexta vez desde 2008 que Portugal não consegue chegar à final da Eurovisão. A edição de 2026 ficou também marcada por várias desistências da Espanha, Irlanda, Países Baixos, Eslovénia e Islândia, num protesto contra a presença de Israel no concurso devido à guerra na Faixa de Gaza. Ao mesmo tempo, Bulgária, Roménia e Moldávia regressam à competição após períodos de ausência. Nick Cave revelou que está novamente em estúdio com os Nick Cave and the Bad Seeds, com a intenção de começar a gravar o sucessor de Wild God, lançado em 2024. O músico contou que mantém uma rotina intensa de trabalho e confirmou que a banda já está reunida em estúdio em Londres. O grupo regressa a Portugal este verão para atuar no Nós Alive. The Legendary Tiger Man vai estrear no Nós Alive o espetáculo Playback Paião por Tiger Man, inspirado na banda sonora criada para o filme sobre Carlos Paião. O projeto revisita canções clássicas de Carlos Paião com novos arranjos e incluirá também uma música inédita recuperada de antigas maquetes do cantor falecido em 1988. O trio irlandês Kneecap lançou Fenian, um segundo álbum de estúdio, onde continua a defender a reunificação da Irlanda e a promoção da língua gaélica. A banda atua este ano em Portugal, no Primavera Sound Porto e no Vodafone Paredes de Coura. Os norte-americanos The Loving Spoonful são alvo de uma nova caixa antológica com 7 CDs dedicada aos 4 anos de atividade do grupo entre 1965 e 1969. A compilação revisita o percurso da banda liderada por John Sebastian, destacando a fusão entre folk, rock, blues e experimentação pop que marcou aquela época. A fadista Terezinha Landeiro contou numa entrevista ao podcast Posto emissor da Blitz, episódios marcantes da carreira, incluindo um concerto no Nossa Live, onde viu fãs de metal emocionarem-se durante a sua atuação. A artista falou ainda do novo álbum, Será que lhes descobres poesia?, inspirado na obra do pintor português Alfredo Luz e das experiências internacionais que tem vivido enquanto fadista. E é tudo quanto a novidades do mundo da música. Voltaremos na próxima segunda-feira. Murta vem aí com a Diana Lima, vão interpretar juntos Tu Sabes, e logo a seguir vamos ouvir Nas Entrelinhas Musicais. Hoje esmiuçamos o tema Red Hill Meaning Town dos U2.

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1: Hoje vamos até Red Hill Town, uma cidade mineira onde o trabalho ruiu, o amor esmoreceu, mas a esperança resiste. Red Hill Mining Town, dos irlandeses U2. É uma canção escrita nos anos 80, mas com ecos que ainda hoje sentimos. Vamos desvendar as suas entrelinhas.

um legado em perigo. 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As famílias já não conseguem segurar essa herança e o vento sopra contra elas.

As minas estão a fechar e os empregos a desaparecer. O colapso é físico, social e emocional. As filas são para o desemprego e não há volta.

Quando tudo se perde, só o amor resta. 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A voz de Bono carrega o peso da sobrevivência, não do corpo, mas da alma.

As imagens são duras. Copos partidos, garrafas vazias e o amor a arrefecer na escuridão. Um retrato cru de quem tenta amar em tempos de ruína. Às vezes, para subir, temos de nos rebaixar. O desespero leva a decisões que queimam a terra e o céu, mas é tudo por um sonho que se vai desfazendo.

0: As luzes apagam-se, não só nas ruas, mas nas vidas. Esta canção não é apenas sobre mineiros, é sobre todos os que já viram o seu mundo desmoronar. E ainda assim, continuam a aguentar-se. Em Red Hill Town, o trabalho já não grita, o amor já não aquece. Mas a música ainda nos conta a história. Esta foi a leitura de Red Hill Mining Town, dos U2, hoje, nas Entrelinhas Musicais. Até à próxima canção.
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palco Samuel Lúria com um adeus português. Vamos às curtas. O Museu de Arte Contemporânea de Serralves inaugura a exposição Aflição de Espírito, a coleção do Erkheim Serralves, mostrando pela primeira vez na cidade obras da coleção do Erkheim, parte da qual foi depositada na instituição em 2024. A mostra abre hoje ao público e reforça a programação internacional do museu. Na Madeira, as obras de reabilitação do Palácio de São Lourenço registaram um aumento de 27% face ao valor inicialmente contratado. Apesar do acréscimo orçamental, o Património Cultural e Instituto Público garante que os trabalhos deverão ficar concluídos em agosto. No Reino Unido, o novo telefilme recupera o caso do desaparecimento de Madeleine McCann, desaparecida aqui no Algarve, em Lagos. A produção dramatiza o interrogatório conduzido pela Polícia Judiciária à mãe da criança desaparecida na Praia da Luz, em 2007, e estreia-se na televisão britânica na próxima semana. Prof Jam lança hoje LCD Love Songs Die, um álbum centrado no tema do amor e que conta com participações de Ana Moura, Evandro e Plutónio. A Bárbara Tinoco edita um novo trabalho discográfico em Hormonal. A artista canta sobre a filha nascida há um ano e sobre a relação amorosa que inspirou essa nova etapa da sua vida. E é tudo quanto a curtas. Agora mais, só na próxima segunda-feira. Vamos ouvir Resistência com a faixa Só no Mar. São 11h48.

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apresentado João Pedro Paes com esta faixa. Vamos então regressar depois do meio-dia com mais informação. Deixo-vos com o Rio Grande e a Ponte do Guadiana. Conto também com os Parodiantes, aquele momento para rir e desopilar, como dizia um colega meu.

0: Meio-dia. Boa tarde. 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Informação. A Cooperativa de Construção e Habitação Económica e Instaladora do Conselho de Portimão, CLR, com sede no bairro Independente, lote 17, CAV, Val de Lagar, Portimão, uma vez que vendeu os seus bens imóveis, está a devolver os valores entregues pelos associados que em devida altura entregaram verbas para a aquisição de habitação e não a obtiveram. Sendo assim, solicita-se que os associados que se encontrem nesta situação se dirijam ao escritório da referida cooperativa, cito, na Rua da Cooperativa, lote 3, CAV, Val de Lagar, Portimão, a fim de receberem os devidos valores. O escritório encontra-se aberto das 9 às 12h30 e das 14h30 às 17h, de segunda a sexta-feira.
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7: 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Boa tarde.
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e este é o propósito que eu tenho, é dar ao povo e ao público o melhor que sei. Epá, e não quero ninguém triste, quero que saiam dali completamente satisfeitos, com água na boca, a dizer, olha, ouvia mais uma música, ouvia mais duas, olha, gostei muito, que é isso que eu tenho lutado para fazer, é isso que eu tenho conseguido. Alguém que sai do meu espetáculo sai com a ideia de que...

cada vez mais eu acho que é necessário os mais jovens se aproximarem dos mais velhos. Em termos profissionais, pela minha percepção, acho que não é logo uma primeira escolha. As pessoas procuram mais depressa, se calhar, trabalhar com a infância ou estarem mais ligadas às crianças. Mas depois de se descobrir o lado também do envelhecimento e o trabalhar, se calhar, numa instituição, muitas pessoas ficam surpreendidas e até acabam por gostar.

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3: O fim de semana está à porta e há imensa coisa a acontecer aqui na cidade de Portimão, que recebe vários eventos internacionais de grande dimensão. O Campeonato Europeu, por exemplo, o Sénior de IQ Foil, decorre entre 16 e 23 de maio na Praia da Rocha, reunindo cerca de 200 atletas de 42 países numa das mais importantes provas do calendário da Vela Olímpica. A Taça do Mundo de Ginástica Rítmica de Portimão já começou, está a decorrer no Portimão Arena, vai manter-se durante todo o fim de semana, juntando algumas das melhores ginastas do mundo, incluindo campeãs olímpicas e atletas de referência internacional. A entrada no Portimão Arena é livre, apareça com a família que vai gostar. No desporto motorizado, o Iberian Racing Festival Algarve realiza-se este fim de semana no Autódromo Internacional do Algarve, com 14 corridas distribuídas por 7 categorias, num dos programas mais extensos da temporada. O Museu de Portimão assinala o seu 18º aniversário com a inauguração da exposição Uma Poética Resistente, em parceria com o Museu do Neorrealismo. A mostra é inaugurada a 17 de maio às 16 horas, reunindo cerca de 60 obras de arte do período neorrealista português. A Casa Manuel Teixeira Gomes acolhe a apresentação do livro O Triunfo do Conformismo, de José Manuel Figueiredo Santos, esta tarde pelas 18 horas. O grupo Brasa Doirada atua amanhã à noite no Mercado Municipal de Portimão, portanto a Rádio Portimão vai lá estar a fazer a cobertura do evento para o programa Pertinências, que vai começar a partir das 21 horas e fará também a transmissão em direto deste espetáculo e de toda a festa que envolve o Mercado Municipal de Portimão. Agora, a informação que marca a atualidade de hoje: novas regras, mais de 2 mil médicos que se desvincularam do SNS arriscam ficar impedidos de ser tarefeiros. Em apenas 2 das 4 incompatibilidades previstas no diploma aprovado pelo governo, o impacto já é significativo. O bastonário admite estar extremamente preocupado e vai reunir-se com a ministra. 9 meses depois, o que ficou igual e o que mudou no pacote laboral? O governo garante que aceitou mais de 50 propostas dos parceiros sociais e da sociedade civil, mas manteve as traves mestras da reforma laboral apresentada em julho do ano passado. Sente que todos gritam e nada acontece? Bem-vindo à era da hiperpolítica, um tempo de indivíduos atomizados e de redes digitais em que tudo é político, mas tudo parece ficar na mesma, sem mudanças reais. É o nosso tempo, o tempo da hiperpolítica, diz Anton Yeager. O governo volta atrás e leva ao Parlamento as suas linhas vermelhas da reforma laboral. Tribunal de Contas acusa o governo de querer limitar a sua ação de forma inconstitucional. Trump e Xi tentam evitar a armadilha de Trucidides, assim é que é, no estreito de Taiwan. O presidente chinês alerta para risco de conflito entre Pequim e Washington em torno da província rebelde. Os Estados Unidos não cedem para já e Trump realçou a economia no primeiro dia da cimeira bilateral. Já, aliás, não há nenhuma mulher nos 10 salários mais bem pagos da banca portuguesa. O desequilíbrio de género continua a preocupar o regulador europeu. Só 12% dos presidentes de bancos europeus são mulheres. Em Portugal, só agora há uma. A Banca Nacional melhor que europeia na diversidade. Há mais assédio laboral, os chefes são pouco empáticos e o teletrabalho protege. Quase 2 em cada 5 dizem ter sido vítimas de assédio. Um estudo com 5.500 trabalhadores retrata uma experiência laboral marcada por descompasso entre exigência, reconhecimento e recompensa. Preparem-se para um mundial escaldante, alertam os cientistas. Um grupo de especialistas diz que a FIFA tem de fazer mais para minorar os efeitos das altas temperaturas durante os Jogos do Mundial de Futebol. E é tudo quanto à informação. A nossa emissão está praticamente concluída. Vamos ouvir os Parodiantes de Lisboa, que voltam a repetir a sua graça logo mais a partir das 19h30. Desejo-lhe um espetacular fim de semana. Voltamos a ouvir-nos na próxima segunda-feira, novamente, pelas 10. Antes dos Parodiantes, já sabe, passamos primeiro pela música. Temos tempo para ouvir Pedro Santos, I Don't Know Me. Ele é Algarvio de Silves. Bom fim de semana.

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0: OPEP recusou a proposta para trocar barris de petróleo por barris de vinho tinto que lhe teria sido apresentada por um representante português já em adiantado estado de alcoolemia.
1: Eu sei! Acabei de ouvir a notícia. Vê lá tu que o referido representante, perante a negativa da OPEP, dirigiu-se a um produtor árabe que andava por ali com uma toalha na cabeça e mandou-o ir para Meca.
0: Lá, tu és contra as touradas. Porquê?
2: Porque já as senti muitas vezes na pele. Olha, por exemplo, sempre que ligo a televisão para ver os canais de informação,

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1: Uma edição saída de emergência.
3: Às vezes, usar um fato de banho de um verão para o outro pode trazer problemas. Como seguidamente, houverão, do verbo houver, que significa ver através do ouvido.

0: é que se terá metido a rapariga?
1: Oh, mulher, não sejas assim. A nossa filha é do sexo feminino e certamente não se vai meter para aí em nada. Se fosse um rapaz do sexo masculino, é que poderia haver esse perigo.
0: Ah, mas ela vinha tão contrariada com o fato de banho antigo que pode fazer para aí algum disparate.
1: Fato de banho antigo? Aquilo tem um ano porque foi comprado no ano passado. E tu não me digas que o fato de banho passado um ano já está ultrapassado.
0: Mas a nossa filha engordou bastante e a parte inferior do biquíni tem aquele cinto. E o cinto agora fica-lhe demasiado apertado e vinca-lhe ali muito.
1: Tem mais sorte do que eu, que é raro conseguir tirar os vincos das calças como deve ser. Mas olha, não te preocupes mais com o que se tenha passado. Depois do tempo passado, ela vem aí e não vem sozinha, porque vem mal acompanhada. Quem será aquele marmanjo?
0: Oh, Belinha, onde é que tu estiveste, rapariga?
2: Olha, mãe, estava com tanta vergonha por causa do meu biquíni apertado que me fui esconder ali nas dunas. O que me valeu foi ter aparecido aqui o Rilhofas.
1: O Rilhofas?
2: Sim, foi uma aparição.
3: Foi ele, precisamente, Rilhofas Aparício.
1: Ah, sim? E como é que o Rilhofas Aparício aparece nesta história? Posso saber?
3: Ora bem, andava eu ali pelas dunas para ver o que é que as dunas davam quando deparei com a vossa Belinha muito triste e moribunda.
2: Pois, como estou mais gorda, ele notou logo a minha bunda.
3: E ela, a vossa Belinha, lá me contou a história do biquíni, que já é do ano passado, e tinha o cinto muito apertado.
2: E o Rilhofas, então, ofereceu-se para fazer o furo.
1: O furo?
3: Pois, claro. Se ela se sentia apertada, fazer-lhe um furo era a solução, não é verdade?
2: É que o cinto do biquíni, assim apertado, era mesmo um buraco.
3: E foi ao fazer-lhe o furo no buraco que ela gritou. E eu ouvi que ela gritava muito bem afinada. Foi então que eu tive a ideia de formar um duo para ir ao próximo Festival da Canção.
2: Rilhofas e Belinha apresentam a canção furada. Lá, lá, lá, lá, este rapaz é um macaco, chamou-me que subiu.
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6: Não, não voltou a censura. Embora haja quem não desista. Nos tempos que correm, o que é preciso é dar moral à leitura. É ser moralista.

0: quê? O Jornal da Paródia agora tem uma nova proprietária?
1: Pois é, malta. O jornal foi vendido à dona Basilisa, ilustre peixeira do mercado de Lisboa.
2: O quê?
1: Ah, pois. Não sei se sabem, mas saíram uns bons milhões à dona Basilisa no Euromilhões e ela resolveu investir. E já disse que quer dar-lhe uma orientação pessoal. Deve estar a chegar para examinar o próximo número.
0: Ai, não pode ser.
3: Calma. Tem que ser, porque é assim ou ela fecha isto e ficamos todos pendurados. Deixem-me cá com ela, que eu vou fazer o que puder para não alterar muito o que tem sido feito. Aí vem ela.
4: Minhas senhoras e meus senhores, sou a nova proprietária do Jornal da Paródia. Não vamos perder tempo com cerimónias e vamos ao trabalho, porque o trabalho é o caminho que nos leva à salvação. Ora, vamos lá ver isto. É esta a prova do número 2, não é verdade?
3: Precisamente, dona Basilisa.
4: Mas o que é isto? É preciso aumentar os investimentos.
0: É o título de um artigo que eu escrevi sobre a procura de investimentos.
4: Não vai!
2: Vai.
4: Pois não, é para cortar. Eu sou a favor de umas boas touradas, mas não quero qualquer referência a investimentos ou investidas, porque aqui quem investe sou eu. Não são quaisquer outros animais, sejam touros, bois ou vacas.
3: Pronto, perfeitamente, dona Basilisa, corta-se.
4: E o que é isto aqui? Notícias do handball?
1: Fui eu que escrevi essa parte. Para não se falar sempre de futebol, o handball é aquela modalidade em que as bolas se jogam com as mãos, conhece?
4: Cala isso! Mãos das bolas, é? Eu não admito qualquer referência a sexo no meu jornal. Isso também é para cortar.
3: Por isso que o jornal sai em branco e sem nada escrito.
4: Como é que disse? Olha que não é má ideia, sabe? Evitam-se imoralidades, violências e tudo isso por aí vai nos outros órgãos de informação. O nosso jornal vai distinguir-se pela pureza e pela candura. E nada mais puro do que a brancura total. Está decidido. A partir de hoje, o jornal passa a sair em branco.
1: A senhora é que manda.
0: Ah, pois. E se for possível, um branco mais branco, melhor ainda, não é?
3: Mais alguma coisa, dona Basilisa?
4: O nome do jornal. Essa coisa do Jornal da Paródia não me soa bem. Tem um certo ar depravado que não me agrada nada. A partir de agora, o jornal passa a chamar-se Papel Higiênico.
1: É isso mesmo. Boa, boa. Olha o papel higiênico. Faz sempre falta lá em casa. Olha o papel higiênico.
0: Vamos ter cá uma tiragem.
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0: Ai, estas inocentes criancinhas!

0: velhinha.
1: É, já te disse que é.
0: Não é nada.
1: Ai, o meu irmão também é melhor que o teu.
0: Não é nada.
1: Até a minha mãe é melhor que a tua.
0: Bem, isso é verdade. Pelo menos o meu pai passou o tempo todo a dizer isso.
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0: Uma hora. 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

não somos propriamente uns especialistas, infelizmente. Nós temos no Facebook e no Instagram e temos tentado dinamizar essa presença com divulgação, por exemplo, desta entrevista. Mas, claro, há muito para poder tirar partido destas situações, porque estão connosco e nós temos de as aproveitar, porque hoje a indústria musical mudou muito e as redes sociais são uma parte fundamental deste negócio, da promoção à volta dele e tudo o que gira à volta deste meio.

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1: A EMARP entregou 9.169 euros à CRACEP no âmbito da campanha Fatura Eletrónica Solidária, valor destinado à aquisição de uma carrinha para recolha alimentar. Segundo a empresa municipal, o montante resulta das adesões de clientes à fatura eletrónica e ao débito direto ao longo de um ano, tendo a iniciativa permitido associar a redução do consumo de papel ao apoio a instituições da comunidade. Na cerimónia de entrega, o presidente do Conselho de Administração da EMARP, Álvaro Bila, destacou a importância da campanha, sublinhando a ligação entre sustentabilidade ambiental e solidariedade social. A EMARP anunciou ainda o arranque de um novo protocolo da iniciativa com a APPDA Algarve, Associação Portuguesa para as Perturbações do Desenvolvimento e Autismo. Durante o próximo ano, a associação será a entidade beneficiária, recebendo 1 euro por cada nova adesão à fatura eletrónica ou ao débito direto por parte dos clientes da empresa. A Polícia Marítima de Olhão e de Faro, com o apoio da PSP, apreendeu cerca de 7,8 mil litros de combustível e duas viaturas na zona portuária de Olhão numa operação de combate a redes de apoio logístico ao narcotráfico marítimo. Segundo a autoridade, a operação permitiu identificar suspeitos junto a duas viaturas de mercadorias utilizadas para o transporte de combustível, presumivelmente destinado ao abastecimento de embarcações de alta velocidade. Foram apreendidos 311 jerrycans, contendo aproximadamente 7.775 litros de gasolina, bem como duas viaturas. A Polícia Marítima refere em comunicado que a operação se insere na atividade regular de vigilância nas áreas portuárias e no domínio público marítimo, mantendo o combate à criminalidade associada ao meio marítimo. Portimão vai acolher entre 16 e 23 de maio o Campeonato Europeu Sénior de IQFall, prova que reúne cerca de 200 atletas de 42 países e que tem como momento central a cerimónia oficial de abertura, marcada para 17 de maio, na zona ribeirinha da cidade. Segundo a organização, a cerimónia decorrerá às 17h15, junto ao Cureto, seguindo-se um desfile dos atletas até ao Clube Naval de Portimão, acompanhado pela banda da Sociedade Filarmónica Portimonense, onde terão lugar as intervenções oficiais. A competição realiza-se ao largo da Praia da Rocha e integra o calendário internacional da modalidade olímpica de windsurf. Entre 18 e 22 de maio decorrem as regatas. A medal race está agendada para 23 de maio, às 12 horas, dia em que se realiza também a cerimónia de entrega de prémios, às 18 horas, na Praça da Marina de Portimão. A Câmara Municipal de Albufeira vai assinalar o Dia Internacional dos Museus com uma programação especial promovida pelo Museu Municipal de Arqueologia, no dia 16 de maio. A iniciativa integra as comemorações da 49ª edição do Dia Internacional dos Museus, que se assinala a 18 de maio e coincide este ano com o 80º aniversário do Conselho Internacional de Museus. Em destaque está a atividade da Câmara ao Museu, uma visita com histórias, uma visita encenada e teatralizada, marcada para as 21 horas de sábado, que vai levar os participantes a conhecer o museu através de personagens que recriam episódios da história local. A participação é livre, mas sujeita a inscrição prévia devido à limitação de espaço. O museu vai ainda ter um horário especial de funcionamento no dia 18 de maio. Ferragudo vai acolher no dia 9 de junho, pelas 18 horas, a apresentação pública do segundo volume da obra Levantamento Enciclopédico das Famílias de Ferragudo, entre 1520 e 1920, da autoria de Nuno Campos Inácio. A sessão decorre na sala da Assembleia de Freguesia de Ferragudo, no edifício do mercado, e tem entrada livre, estando sujeita à lotação do espaço. Este segundo volume encerra o trabalho iniciado com o primeiro tomo, apresentado em agosto de 2021, no âmbito das comemorações dos 500 anos da criação do lugar de Ferragudo, e está dividido em três partes dedicadas à genealogia das famílias locais. A apresentação estará a cargo do historiador João Vasco Reis. Durante o fim de semana, a cidade de Portimão promove vários eventos de grande dimensão, alguns deles internacionais. A Taça do Mundo da Ginástica Rítmica de Portimão está a decorrer no Portimão Arena e até domingo juntará algumas das melhores ginastas do mundo, incluindo campeãs olímpicas e atletas de referência internacional. A entrada é livre. No desporto motorizado, a Iberian Racing Festival Algarve realiza-se no Autódromo Internacional do Algarve este fim de semana, com 14 corridas distribuídas por 7 categorias, num dos programas mais extensos da temporada. O município de Portimão vai assinar esta sexta-feira pelas 15h30 no Museu de Portimão o protocolo do projeto MUSA, musealização dos achados arqueológicos do fundo do Rio Arade. A cerimónia contará com a presença da Ministra da Cultura, Margarida Balseiro Lopes. O projeto MUSA resulta de uma copromoção entre os municípios de Portimão e Lagoa, o património cultural, através do Centro Nacional de Arqueologia Náutica e Subaquática e a CCDR Algarve. Segundo a organização, a iniciativa é financiada pelo Programa Regional Algarve 2030 e visa a musealização de achados arqueológicos provenientes do fundo do Rio Arade no âmbito da arqueologia subaquática. O Museu de Portimão está, entretanto, a atingir a maioridade. No domingo, o museu partilhará o bolo de aniversário com a população, acompanhado pelas vozes da Isma Tuna, que cantarão os parabéns e o hino do museu. E no dia em que celebra 18 anos, o museu inaugura a exposição Uma Poética Resistente, realizada em parceria com o Museu do Neorrealismo. A inauguração acontece às 16 horas e este sábado realizam-se a 26ª Corrida Fotográfica de Portimão e o primeiro encontro Desenhar Portimão, duas iniciativas que desafiam a comunidade a olhar para Portimão através da criatividade, da fotografia e do desenho.

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tenho pessoas deficientes na família, tenho um tio deficiente, que é para mim completamente normal, portanto, é especial, não é? Todos nós temos algo sempre para lhes mostrar, que é nosso. Neste caso, eu tenho a minha música para mostrar e se com ela consigo, de certa forma, fazê-los sentir felizes, não é? Por que não abraçar estas campanhas e levar um pouco de amor e de alegria a estas pessoas, que eu acho que é importante.

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Embora nem tudo dependa de nós, podemos escolher a forma como reagimos ao mundo em nosso redor. Ser feliz é um exercício diário, uma prática de aceitação e otimismo.

acho que é um desperdício de meios, de energias, de gastos, de dinheiro, de tudo, hoje fazer-se um álbum com o mercado que temos, com o número de artistas que existem. Estar às vezes a fazer álbuns com 10, 12, 14 e por aí fora temas, acaba por ser um desperdício, porque hoje as editoras fazem distribuições físicas de discos, não contribuem, não pagam estúdios. É melhor, se calhar, apostar em 6 temas, ter boas 6 canções, ou 8, ou 4, e tentar que 2 ou 3 delas sejam absorvidas e passadas na rádio e nas TVs.

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0: 3 horas.
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nada de desistir, porque os sonhos são para se lutar para os alcançar. Foi assim que eu vivi a minha vida toda. E mesmo sabendo que nós vivemos num país muito pequenino a nível de música, há sempre um dia em que a estrelinha brilha e uma porta se abre. Por isso, desistir nunca será a palavra.

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queríamos fazer este tipo de música agradável, não a pensar profissionalmente para nos dar gozo, e depois ganhássemos uns trocadinhos, mas não era nada mal. E assim aconteceu, começámos a tocar no Grêmio, nos bares locais aqui perto da nossa base, e a banda distinguiu-se por ter um visual engraçado, e começámos a ter muitos pedidos, mais do que aquilo que eu estava à espera, e aquilo que era pressuposto ter só um part-time, um hobby, porque eu queria ser advogado, transformou-se numa profissão e fez com que o direito desse para o autor.

O tão desejado fim de semana aí está. Vamos aproveitar o descanso para recarregar baterias e colocar as ideias no lugar. Voltamos segunda-feira. Bom fim de semana!

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vós vimos, querida mãe, de toda a parte da terra, trazendo-vos nossas dores e também nossas esperanças. Rainha da Paz, rogai por nós.

Eu acho que é necessário construir músicas, e é isso que eu estou a fazer. Eu escrevo também e componho com a voz, componho uma melodia e depois de alguém. Mas pronto, neste momento eu tive a ideia realmente de lançar o Medley dos Heróis do Mar. Eu acho que música como aos anos 80 já não se faz, tanto em português como em inglês, não se faz.

Eu não venho de uma família onde haja qualquer pessoa que trabalhe em música, nem direta nem indiretamente. Venho de uma família de artistas visuais, pessoas ligadas às artes visuais. Eu sempre estive a caminhar para aí a minha vida toda, mas na verdade estava desde os 14 anos ou menos a escrever secretamente, pois não secretamente, a partilhar músicas com os meus amigos e a cantar letras nos miradores ali ao pé da graça e depois a aprender a produzir música eletrónica, ou seja, música urbana, mas de forma eletrónica, sozinho, no meu quarto, etc. Então fui ganhando confiança para admitir que aquilo era mesmo o meu sonho e que a música era mesmo o meu caminho. Tendo estudado artes plásticas e tendo estado muito em contato com este mundo desde sempre, eu sinto que agora sou um artista que usa a música como o seu pincel.

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0: 5 horas.
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Olá, boa sexta-feira, boa entrada em fim de semana. O Dia Internacional da Família é celebrado anualmente a 15 de maio. A celebração do dia visa, entre outros objetivos, destacar a importância da família na estrutura do núcleo familiar e do seu relevo na base da educação infantil. Chamar a atenção da população para a importância da família como núcleo vital da sociedade e para os seus direitos e responsabilidades. Sensibilizar e promover o conhecimento relacionado com as questões sociais, económicas e demográficas que afetam a família. O primeiro Dia Internacional da Família foi celebrado em 1994. Parabéns hoje para Paulo Carvalho, pelos seus 79 anos. Este cantor, músico e compositor português. Paulo Carvalho começou como baterista. Em 1963 foi um dos fundadores dos Shakes, a banda que chamaram os Beatles portugueses. Em 1968 a tropa pôs fim à banda. Regressado à vida civil, fez parte de vários grupos, entre eles a Banda 4, o Projeto Fluido e o Tilos Combo, de Tilo Krasman. Apesar de nos dois primeiros projetos ser o vocalista principal, só em 1970 inicia uma carreira verdadeiramente a solo. Em 71 ficou em segundo lugar no Festival RTP de Canção com Flor Sem Tempo. Na mesma...

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0: 6 horas. Boa tarde.
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0: Olá, Super Kizomba FM, estamos em linha agora para recordarmos Márcia em vida num tema já com 20 anos, lançado, portanto, em 2006, e que é o último super clássico nesta semana. 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

0: julgamento na Afroin Funk Fever e antes Bonifácio Áureo e Filho do Zua, que foram os reis do Semba com Tadoer, para agora chegar à altura da estreia de hoje, Ilusão de Jordânia, com Johnny Ramos, mais um grande dueto que trouxemos à antena e que pode também ser ouvido nas nossas plataformas. 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

0: Regresso do Xaxaxá ao ritmo latino com o Mosaico 1920 de Johnny Ventura. E encerramento desta sexta-feira ao som do tema que é atualmente o nosso número 1 no Top 10 Super Kizomba, que vai regressar já amanhã. Rasga Minha Roupa de Capalifa com Monkey Bone, dois dos intocáveis. Este fim de semana vai ter também o DJ Ni Gomes na Mix Kizombas de Angola para recuar. Será a nossa pista de dança. Está tudo dito e vai ser um super fim de semana na nossa companhia. 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

0: 17 horas. 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
1: A EMARP entregou 9.169 euros à CRACEP no âmbito da campanha Fatura Eletrónica Solidária, valor destinado à aquisição de uma carrinha para recolha alimentar. Segundo a empresa municipal, o montante resulta das adesões de clientes à fatura eletrónica e ao débito direto ao longo de um ano, tendo a iniciativa permitido associar a redução do consumo de papel ao apoio a instituições da comunidade. Na cerimónia de entrega, o presidente do Conselho de Administração da EMARP, Álvaro Bila, destacou a importância da campanha, sublinhando a ligação entre sustentabilidade ambiental e solidariedade social. A EMARP anunciou ainda o arranque de um novo protocolo da iniciativa com a APPDA Algarve, Associação Portuguesa para as Perturbações do Desenvolvimento e Autismo. Durante o próximo ano, a associação será a entidade beneficiária, recebendo 1 euro por cada nova adesão à fatura eletrónica ou ao débito direto por parte dos clientes da empresa. A Polícia Marítima de Olhão e de Faro, com o apoio da PSP, apreendeu cerca de 7,8 mil litros de combustível e 2 viaturas na zona portuária de Olhão numa operação de combate a redes de apoio logístico ao narcotráfico marítimo. Segundo a autoridade, a operação permitiu identificar suspeitos junto a 2 viaturas de mercadorias utilizadas para o transporte de combustível, presumivelmente destinado ao abastecimento de embarcações

de alta velocidade. Foram apreendidos 311 jerrycans, contendo aproximadamente 7.775 litros de gasolina, bem como duas viaturas. A Polícia Marítima refere em um comunicado que a operação se insere na atividade regular de vigilância nas áreas portuárias e no domínio público marítimo, mantendo o combate à criminalidade associada ao meio marítimo. Portimão vai acolher entre 16 e 23 de maio o Campeonato Europeu Sénior de IQ Fall, prova que reúne cerca de 200 atletas de 42 países e que tem como momento central a cerimónia oficial de abertura, marcada para 17 de maio, na zona ribeirinha da cidade. Segundo a organização, a cerimónia decorrerá às 17h15, junto ao Cureto, seguindo-se um desfile dos atletas até ao Clube Naval de Portimão, acompanhado pela banda da Sociedade Filarmónica Portimonense, onde terão lugar as intervenções oficiais. A competição realiza-se ao largo da Praia da Rocha e integra o calendário internacional da modalidade olímpica de windsurf. Entre 18 e 22 de maio decorrem as regatas. A medal race está agendada para 23 de maio, às 12 horas, dia em que se realiza também a cerimónia de entrega de prémios, às 18 horas, na Praça da Marina de Portimão. A Câmara Municipal de Albufeira vai assinalar o Dia Internacional dos Museus com uma programação especial promovida pelo Museu Municipal de Arqueologia, no dia 16 de maio. A iniciativa integra as comemorações da 49ª edição do Dia Internacional dos Museus, que se assinala a 18 de maio e coincide este ano com o 80º aniversário do Conselho Internacional de Museus. Em destaque está a atividade da Câmara ao Museu, uma visita com histórias, uma visita encenada e teatralizada, marcada para as 21 horas de sábado, que vai levar os participantes a conhecer o museu através de personagens que recriam episódios da história local. A participação é livre, mas sujeita a inscrição prévia devido à limitação de espaço. O museu vai ainda ter um horário especial de funcionamento no dia 18 de maio. Ferragudo vai acolher no dia 9 de junho, pelas 18 horas, a apresentação pública do segundo volume da obra Levantamento Enciclopédico das Famílias de Ferragudo, entre 1520 e 1920, da autoria de Nuno Campos Inácio. A sessão decorre na sala da Assembleia de Freguesia de Ferragudo, no edifício do mercado, e tem entrada livre, estando sujeita à lotação do espaço. Este segundo volume encerra o trabalho iniciado com o primeiro tomo, apresentado em agosto de 2021, no âmbito das comemorações dos 500 anos da criação do lugar de Ferragudo, e está dividido em três partes dedicadas à genealogia das famílias locais. A apresentação estará a cargo do historiador João Vasco Reis. Durante o fim de semana, a cidade de Portimão promove vários eventos de grande dimensão, alguns deles internacionais. A Taça do Mundo de Ginástica Rítmica de Portimão está a decorrer no Portimão Arena e até domingo juntará algumas das melhores ginastas do mundo, incluindo campeãs olímpicas e atletas de referência internacional. A entrada é livre. No desporto motorizado, o Iberian Racing Festival Algarve realiza-se no Autódromo Internacional do Algarve este fim de semana, com 14 corridas distribuídas por 7 categorias, num dos programas mais extensos da temporada. O município de Portimão vai assinar esta sexta-feira pelas 15h30 no Museu de Portimão o protocolo do projeto MUSA, musealização dos achados arqueológicos do fundo do Rio Arade. A cerimónia contará com a presença da Ministra da Cultura, Margarida Balseiro Lopes. O projeto MUSA resulta de uma copromoção entre os municípios de Portimão e Lagoa, o património cultural, através do Centro Nacional de Arqueologia Náutica e Subaquática e a CCDR Algarve. Segundo a organização, a iniciativa é financiada pelo Programa Regional Algarve 2030 e visa a musealização de achados arqueológicos provenientes do fundo do Rio Arade no âmbito da arqueologia subaquática. O Museu de Portimão está, entretanto, a atingir a maioridade. No domingo, o museu partilhará o bolo de aniversário com a população, acompanhado pelas vozes da Isma Tuna, que cantarão os parabéns e o hino do museu.
E no dia em que celebra 18 anos, o museu inaugura a exposição Uma Poética Resistente, realizada em parceria com o Museu do Neorrealismo. A inauguração acontece às 16 horas e este sábado realizam-se a 26ª Corrida Fotográfica de Portimão e o primeiro encontro Desenhar Portimão, duas iniciativas que desafiam a comunidade a olhar para Portimão através da criatividade, da fotografia e do desenho.

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aproveitem o tempo. Não se preocupem demasiado com o que já passou, carregando pesos de coisas más que no passado, muitas vezes as pessoas carregam. Não se preocupem demasiado em viver o futuro e tentem se concentrar naquilo que estão a fazer hoje. Isso é que, no fundo, acaba por fazer com que o futuro seja melhor. É aquilo que a gente consegue mudar no dia a dia para melhor. E que não desistam também dos sonhos que têm e que sejam felizes.

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1: Há quem só pensa em mamar e para o resto se marimbar.
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0: OPEP recusou a proposta para trocar barris de petróleo por barris de vinho tinto, que teria sido apresentada por um representante português já em adiantado estado de alcoolemia.
1: Eu sei! Acabei de ouvir a notícia. Vê lá tu que o referido representante, perante a negativa da OPEP, dirigiu-se a um produtor árabe que andava por ali com uma toalha na cabeça e mandou-o ir para Meca.
0: Lá, tu és contra as touradas. Porquê?
2: Porque já as senti muitas vezes na pele. Olha, por exemplo, sempre que ligo a televisão para ver os canais de informação,

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2: Obrigado, Isabel.
1: Uma edição saída de emergência.
3: Às vezes, usar um fato de banho de um verão para o outro pode trazer problemas. Como seguidamente, ouverão, do verbo ouver, que significa ver através do ouvido.

0: é que se terá metido a rapariga?
1: Oh, mulher, não sejas assim. A nossa filha é do sexo feminino e certamente não vai meter para aí em nada. Se fosse um rapaz do sexo masculino, é que poderia haver esse perigo.
0: Ah, mas ela vinha tão contrariada com o fato de banho antigo que pode fazer para aí algum disparate.
1: Fato de banho antigo? Aquilo tem um ano porque foi comprado no ano passado. E tu não me digas que um fato de banho passado um ano já está ultrapassado.
0: Mas a nossa filha engordou bastante e a parte inferior do biquíni tem aquele cinto. E o cinto agora fica-lhe demasiado apertado e vinca-lhe ali muito.
1: Tem mais sorte do que eu, que é raro conseguir tirar os vincos das calças como deve ser. Mas olha, não te preocupes mais com o que se tenha passado. Depois do tempo passado, ela vem aí e não vem sozinha, porque foi mal acompanhada. Quem será aquele marmanjo?
0: Oh, Belinha, onde é que tu estiveste, rapariga?
2: Olha, mãe, estava com tanta vergonha por causa do meu biquíni apertado que me fui esconder ali nas dunas. O que me valeu foi ter aparecido aqui o Rilhofas.
1: O Rilhofas?
2: Sim, foi uma aparição.
3: Foi eu, precisamente, Rilhofas Aparício.
1: Ah, sim? E como é que o Rilhofas Aparício aparece nesta história? Posso saber?
3: Ora bem, andava eu ali pelas dunas para ver o que é que as dunas davam quando deparei com a vossa Belinha muito triste e moribunda.
2: Pois, como estou mais gorda, ele notou logo a minha bunda.
3: E ela, a vossa Belinha, lá me contou a história do biquíni, que já é do ano passado, e tinha o cinto muito apertado.
2: E o Rilhofas, então, ofereceu-se para fazer o furo.
1: O furo?
3: Pois, claro. Se ela se sentia apertada, fazer-lhe um furo era a solução, não é verdade?
2: É que o cinto do biquíni assim apertado era mesmo um buraco.
3: E foi ao fazer-lhe o furo no buraco que ela gritou. E eu ouvi que ela gritava muito bem afinada. Foi então que eu tive a ideia de formar um duo para ir ao próximo Festival da Canção.
2: Rilhofas e Belinha apresentam a canção furada. Lá, lá, lá, lá, este rapaz é um macaco, chamou-me que subiu.
3: Lá, lá, lá, lá, fiz-lhe um furo no buraco, abriu-se o orifício.
2: Lá, lá, lá, o orifício, o orifício.

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0: que é? O Jornal da Paródia agora tem uma nova proprietária?
1: Pois é, malta. O jornal foi vendido à dona Basilisa, ilustre peixeira do mercado de Lisboa. Ah, pois. Não sei se sabem, mas saíram uns bons milhões à dona Basilisa no Euromilhões e ela resolveu investir. E já disse que quer dar-lhe uma orientação pessoal. Deve estar a chegar para examinar o próximo número.
0: Ai, não pode ser.
2: Calma. Tem que ser, porque é assim ou ela fecha isto e ficamos todos pendurados. Deixem-me cá com ela, que eu vou fazer o que puder para não alterar muito o que tem sido feito. Aí vem ela.
3: Minhas senhoras e meus senhores, sou a nova proprietária do Jornal da Paródia. Não vamos perder tempo com cerimónias e vamos ao trabalho, porque o trabalho é o caminho que nos leva à salvação. Ora, vamos lá ver isto. É esta a prova do número 2, não é verdade?
2: Precisamente, dona Basilisa.
3: Mas o que é isto? É preciso aumentar os investimentos.
0: É o título de um artigo que eu escrevi sobre a procura de investimentos.
3: Não vai!
4: Não vai!
3: Pois não, é para cortar. Eu sou a favor de umas boas touradas, mas não quero qualquer referência a investimentos ou investidas, porque aqui quem investe sou eu. Não são quaisquer outros animais, sejam touros, bois ou vacas.
2: Pronto, perfeitamente, dona Basilisa, corta-se.
3: Ah, e o que é isto aqui? Notícias do handball?
1: Fui eu que escrevi essa parte. Para não se falar sempre de futebol, o handball é aquela modalidade em que as bolas se jogam com as mãos, conhece?
3: Cala isso! Mãos das bolas, é? Eu não admito qualquer referência a sexo no meu jornal. Isso também é para cortar.
2: Por esse caminho o jornal sai em branco e sem nada escrito.
3: Como é que disse? Olha que não é má ideia, sabe? Evitam-se imoralidades, violências e tudo isso que por aí vai nos outros órgãos de informação. O nosso jornal vai distinguir-se pela pureza e pela candura. E nada mais puro do que a brancura total. Está decidido. A partir de hoje, o jornal passa a sair em branco.
1: A senhora é que manda.
0: Ah, pois. E se for possível, um branco mais branco, melhor ainda, não é?
2: Mais alguma coisa, dona Basilisa?
3: O nome do jornal. Essa coisa do Jornal da Paródia não me soa bem. Tem um certo ar depravado que não me agrada nada. A partir de agora, o jornal passa a chamar-se Papel Higiênico.
1: É isso mesmo. Boa, boa. Olha o papel higiênico. Faz sempre falta lá em casa. Olha o papel higiênico.
0: Vamos ter cá uma tiragem.
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9: Ai, estas inocentes criancinhas!

0: nada, Belinha.
1: É, é. Já te disse que é.
0: Não é nada.
1: Ai, o meu irmão também é melhor que o teu.
0: Não é nada.
1: Até a minha mãe é melhor que a tua.
0: Bem, isso é verdade. Pelo menos o meu pai passou o tempo todo a dizer isso.
2: Os novos Perdiantes apresentaram...

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0: 8 horas.
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Olá, olá! Está bem disposto? Certamente, já estamos aqui consigo. Ora, este é mais um ponto de encontro que começa e que vai terminar daqui a sensivelmente 2 horas. O melhor é apertar os cintos. Não, não vamos ceder a velocidade, mas convém estar bem acomodado. No...

Bandidos do Cante, que não conseguiram passar à final do Eurofestival. No entanto, a canção é linda. Vamos continuando ainda calmamente com Tim e Marisa.

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1: Já temos então connosco o Dr. Jorge Cosme para preencher o espaço de hipnoterapia e a quem passo a cumprimentar, como é evidente. Doutor, seja muito bem-vindo. Diga, diga.
2: Olá, Helena. Está tudo bem?
1: Está tudo
2: obrigado.
1: Bem. Então, vamos continuar com o tema da passada semana, não é?
2: Certo.
1: Como tinha ficado combinado.
2: Bom, Helena, aquilo que eu gostaria de fazer como introdução seria fazer um resumozinho da conclusão que chegámos na semana anterior, até porque se calhar há ouvintes que não estiveram presentes e que não ouviram, e se calhar para eles hoje seria talvez um bocado mais complicado de entender.
1: Uhum.
2: E o que foi dito na semana passada foi que hoje em dia o nosso corpo recebe o dobro de estímulos, ingerimos o dobro de açúcar que deveríamos de ingerir, lidamos com uma data de medos imaginários ao nível do nosso cérebro, e por conta daquilo que hoje em dia é a nossa vida tão acelerada, e através desses excessos de estímulo e informação com que lidamos todos os dias de manhã à noite, acabamos por começar a sofrer de insónias, aparecem as ansiedades, às vezes aparece falta de concentração, aparece uma fadiga crónica, hoje em dia é muito comum, motivação muitas vezes nos jovens ela não existe, a procrastinação também é algo que desde criança a adultos é observável, e que depois estas doenças, vamos dizer assim, acabam por interferir no rendimento e na produtividade de cada um de nós. Por isso, onde existe um estilo de vida que sobrecarrega o nosso corpo, existem três substâncias que são chamadas de neurotransmissores e que têm tendência para desregular todo o nosso sistema interno quando realmente são forçadas a trabalharem de uma forma que não é aquela que é normal. Depois também começamos a ter outra percepção daquilo que podemos ou não fazer em termos daquilo que é a hipnoterapia poderá desenvolver e poderá aplicar nas pessoas. A dopamina, que é a primeira delas, talvez aquela que já muitas pessoas já ouviram falar, pode-se dizer que é a molécula do desejo. É a dopamina que também é chamada molécula da busca, e é ela que faz com que nós queiramos ir à procura de algo melhor para a nossa vida, ou seja, ela é o combustível da ação. Qual é o problema quando ela desregula? No custo da obtenção dessa dopamina. Porque hoje em dia, com as novas tecnologias e com o ritmo de vida que nós temos, esta dopamina é muito fácil de obter. O nosso cérebro, tudo o que é esforço, porque ele é programado para gastar o mínimo possível, ele começa a reagir de uma forma negativa. Ou seja, é muito mais fácil ou é muito mais prazeroso nós estarmos a fazer um jogo do que estarmos a estudar ou a mesmo a trabalhar. E hoje em dia é muito comum, quase todos nós, não é? Temos o telemóvel, estamos a trabalhar ou estamos a estudar e de repente lá vem uma mensagem e nós vamos praticamente tirar todo o foco que estávamos a ter no trabalho e vamos ver o que é que se passa, e muitas vezes depois começamos a ver mais coisas, porque dá-nos mais prazer estarmos ali, começamos a realizar as nossas tarefas, e aqui há logo um problema e um desajuste. Depois vem o cortisol, que é o segundo neurotransmissor de que eu gostava de falar, e ele é o hormônio do stress. Toda a gente pronto fala e sabe o que é a palavra stress, e apesar de ser de certa forma mal visto, ele é necessário para que nós de manhã tenhamos um pico dele para acordar e ter energia. Se não tivermos cortisol, e é o que acontece quando há essa desregulação, é muito complicado nós começarmos o dia bem. O cortisol foi feito, digamos, no nosso corpo para situações extremas, ou seja, quando há perigo, o cortisol sobe, quando o perigo desaparece, o cortisol baixa. E o problema é que nos dias de hoje o cortisol tem tendência a andar sempre em níveis elevados. Este ritmo de vida frenético provoca a ativação elevada do sistema de fuga e luta, trabalha em níveis muito baixos. Daí, com a continuidade, digamos, de todos estes sintomas, começam a aparecer os esquecimentos, as pessoas esquecem-se com frequência, parece uma névoa mental, há uma confusão muitas vezes naquilo que a pessoa quer dizer, faltam palavras, há fixação da leitura, as pessoas leem e quando acabam de ler não decoram rigorosamente nada, porque o cortisol gasta muita energia ao nível do cérebro. Por fim, temos o terceiro neurotransmissor, que é chamado o GABA, e ele é considerado o travão do nosso cérebro. É ele que transmite ao corpo os sinais de calma, o perigo já passou, pode relaxar, pode dormir. O que acontece é que à noite, para além de o cortisol estar sempre em níveis elevados, acaba por a maioria das pessoas usar os telemóveis, os tablets, os computadores, as televisões para descontrair e para relaxar. Ora, isto é um erro, porque os estímulos provocados pelos sons, pelas luzes, acabam por fazer libertar um químico no nosso corpo chamado glutamato. E o que é que este glutamato faz? Não é mais nada menos que um acelerador que causa deficiência na produção de GABA e a mente acaba por não desligar. E o que é que acontece? Este glutamato vai fazer com que a pessoa tenha diálogos mentais, pensamentos acelerados, pensa em tudo e mais alguma coisa e depois acaba por não dormir. Quando não dorme, o que é que acontece? Não tem um sono bom, vai provocar precisamente uma má libertação das toxinas que o cérebro liberta e a pessoa, o que é que vai acontecer? Vai acontecer que vai acordar cansada, cá está. E cá está, a tal dopamina que era necessário, ela não existe em condições e em quantidades que realmente deviam ser justificadas. O que é que a pessoa faz? Levanta-se, toma café, cafeína, cafeína. A partir daí é que começa a trabalhar. E depois a cafeína aumenta os níveis de stress e por aí adiante. E isto, digamos que são quase que é o filme da maior parte da vida das pessoas hoje em dia. Todos estes neurotransmissores, quando estão a trabalhar de uma forma desajustada, as pessoas vão começar a ter estes sintomas que eu falei no início. E o que é que isto faz? Faz com que quando chegam ao hipnoterapeuta, muitas vezes, ou quando chegam ao médico, não há quase que uma razão, uma causa aparente para poder a pessoa saber concretamente qual é a causa, qual é o gatilho. E muitas vezes ele está nesta área, digamos que a neurociência hoje dá respostas. A partir daí, teremos que fazer um programa muito mais alargado e elaborado ao nível do acompanhamento, quer ao nível hipnoterapêutico, quer até ao nível depois de outras áreas, como a alimentação, como o recorrer ao desporto, ao yoga. Não é um plano fácil hoje em dia, mas isso era muito bom que as pessoas tivessem isso em mente, sabendo que muitas vezes os problemas não são físicos, eles são de uma disfunção em termos neurológicos.
1: Ficamos esclarecidos. E para a semana há continuidade, não é?
2: É verdade.
1: Então, até para a semana.
2: Até para a semana, Helena. Votos de uma boa semana, quer para a Helena, quer para todos aqueles que nos estão neste momento a ouvir. Um grande abraço.
1: Obrigado.
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Mas quando é que o calorzinho bom se instala? Quando é que o vento se vai embora? Este vento forte que tem estado. Eu gosto é do verão.

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1: Entrou agora em contacto connosco? Seja muito bem-vindo.

0: acredita no amor.
1: Se não acreditarmos no amor, vamos acreditar em quê? Este é o mais recente trabalho, novinho novinho, dos Quinta do Bills. E agora vamos ficar a conhecer leis, direitos e deveres. O Dr. Paulo Lourenço aqui está.
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3: Viva mais uma edição do Legalmente Falando em antena a partir de agora. Paulo, bem-vindo mais uma vez. Pergunta de hoje tem a ver com o ambiente e é também uma pergunta relacionada com casos que acontecem mais para o interior do país. Tenho a minha propriedade encostada a um pequeno ribeiro que apenas tem água a correr nos tempos das chuvas. Essa linha de água está cheia de canas que já estão a ganhar metros àquela que é a minha propriedade. Já fui à Junta de Freguesia reclamar. Da Câmara disseram que seria com a Agência Portuguesa do Ambiente, a limpeza ou então com o ICNF, o Instituto para a Conservação da Natureza e das Florestas. O certo é que as canas continuam a crescer e a lastrar, ninguém faz nada. Se eu limpar o que está dentro da minha propriedade, uns tempos depois as canas voltam a crescer, onde é que eu tenho que reclamar a limpeza desta vala de água, deste ribeiro, desta linha de água? Chamem-lhe o que quiserem.
4: Bom dia mais uma vez, Jerónimo. Bom dia também aos nossos ouvintes. Pois naturalmente que a regra, digamos assim, a nível da competência é a Agência Portuguesa do Ambiente, não é?
3: Mas o que fez bem, foi à Junta de Freguesia. Ou seja, pelo que ele diz, bateu aqui, fez os passinhos certos.
4: Sim. Pronto, há casos em que na verdade a competência pode ser conjunta ou pode ser só exclusiva da Câmara Municipal. Se estivermos a falar, por exemplo, no contexto de um leito que depois vai para uma zona urbana, se estiver inserido numa zona urbana, pode haver o risco de cheias, inundações e, portanto, aí tem a ver com a própria Câmara Municipal também. Mas no caso de um leito de um ribeiro, naturalmente que estaremos a falar da Agência Portuguesa do Ambiente. O dever do proprietário, naturalmente, é tudo aquilo que está dentro do seu terreno limpar, e daí o nosso ouvinte ter efetivamente cortado as canas. Agora, a origem do problema não está na sua propriedade, a origem do problema está exatamente numa situação cuja competência é da Agência Portuguesa do Ambiente. Portanto, a sugestão é que faça exatamente uma exposição detalhada à Agência Portuguesa do Ambiente, explicando essa situação, dizendo que aquilo lhe gera encargos para além de prejudicar a utilização da sua própria propriedade e, portanto, que requer que sejam removidas, cortado o mal pela raiz, como se costuma dizer, cortar as canas, apesar delas poderem depois, mais tarde, voltar a surgir, mas o nosso ouvinte não pode ir cortá-las dentro daquilo que não é seu, só pode cortar dentro do que é seu e, portanto, tem que pedir...
3: Se calhar a Agência Portuguesa do Ambiente agradecia, mas isso são outros 500.
4: Exato, mas não pode, legalmente, nem sequer pode ter intervenção lá. Se de todo em todo não resultar a exposição, só resta uma ação administrativa nos tribunais administrativos por violação por parte de uma entidade pública do dever de agir. Portanto, a Agência Portuguesa do Ambiente tem o dever de cuidar, digamos assim, daquilo que faz parte do domínio público, não é? Em matéria de águas, neste caso concreto. Muito mais ainda tem esse dever se, na verdade, aquela situação em concreto causa prejuízo a particulares. E, portanto, o particular não tem que ser obrigado a andar sempre a cortar ou a mandar cortar canas porque elas vêm do leito numa área que é da competência da Agência Portuguesa do Ambiente. Portanto, em resumo, exposição detalhada à Agência Portuguesa do Ambiente pedindo exatamente que resolva o problema. Se não resolverem, ação administrativa no Tribunal Administrativo por violação do dever de agir, digamos assim.
3: Muito bem, ficam as respostas e ficam aqui os caminhos a percorrer. Muito obrigado, Paulo, até de hoje 8 dias. Já sabe, dúvidas e perguntas de leis e fiscalidade é enviar para o Legalmente Falando e todas as semanas damos aqui as respostas.
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2: Está a pensar em viajar de avião? Então há coisas que não deve comer. Por exemplo, sandes de peixe frito. É verdade. Qualquer comida quente, frita ou com cheiro de peixe é um verdadeiro pesadelo no avião. E porquê? Porque é um espaço fechado. O cheiro forte da comida persiste por muito tempo. Muito mais do que deveria e torna o voo desagradável para todos à sua volta. Qualquer coisa com molho que faça sujidade também deve evitar. Outra das coisas, salada de atum. Seja em sandes, wrap, com bolachas ou vegetais, o cheiro também se propaga rapidamente pelo avião e acaba por ser bastante incómodo para todas as outras pessoas que estão ao seu lado. Há outra das coisas que também não deve comer. Por exemplo, muitos carboidratos, como massas com molhos, pães, muffins ou bolos, fará com que se sinta irritado e com a sensação de não estar satisfeito. Os níveis de açúcar vão subir, depois vão cair e afetará a forma negativa como se irá sentir. Devemos ter cuidado com a alimentação todos os dias, mas numa viagem é essencial.

0: Vamos refletir.
1: Opinião sobre tudo. Impressionantes estes tempos em que precisamos emitir opinião a respeito de tudo. Se não opinamos sobre os assuntos do momento, sentimos-nos deslocados, desatualizados, até menos inteligentes. Há um sentimento de que quem fala mais, sabe mais. De quem tem opinião é mais inteligente. E esses são vistos por nossa sociedade como os donos do pedaço. Será que isso faz sentido? Será que temos que dar nosso parecer sobre todo e qualquer assunto que apareça? Qual o problema em dizermos: desculpe, mas não estou a par deste tema. Desculpe, mas não estudei suficientemente sobre essas questões para poder emitir uma opinião segura. Isso não é ser menor. Demonstra humildade e sabedoria. Os que falamos demais, os que falamos sobre aquilo que pouco sabemos, apenas por falar, muitas vezes somos simplesmente exibicionistas de plantão. Falamos sem profundidade e nada sabemos além da superfície das ideias. Queremos chamar a atenção para nós mesmos, para ganharmos likes ou visualizações. Queremos exibir a nossa habilidade de entreter, de fazer piada com tudo, ou mesmo mostrar nosso estilo inconfundível de falar e falar sem dizer nada. É assim que caímos nas armadilhas da verdade. Ouvimos parte da história, criamos nossos relatos, nossos julgamentos, fazemos nosso show e despejamos tudo para milhões. Basta um dia, basta uma semana e tudo já está diferente. As coisas não eram bem assim. Novos fatos aparecem. Fulano fala com Beltrano e tudo muda. Aí vem as retratações. Vídeos saem do ar, pedidos de desculpas, processos por difamação. Tudo porque não seguramos a língua. Tudo porque não esperamos o tempo certo das coisas. Um mensageiro de bom senso escreveu uma observação muito pertinente. Observe que, do campo mental aos lábios, temos um trajeto claramente controlável para as nossas manifestações. E por isso mesmo, tão logo a ideia negativa nos alcance a cabeça, busquemos afastá-la. Ele acrescenta que um pensamento pode ser substituído de imediato, no silêncio do espírito, ao passo que a palavra solta é sempre um instrumento ativo de circulação. Notemos a sutil observação. Da mente aos lábios, temos um trajeto controlável. Por isso, trabalhemos por tê-lo sob nosso domínio. Esse é um belo sinal de inteligência, de esclarecimento. Saber escolher o que dizer, quando dizer, e não simplesmente irmos despejando o que nos vem à cabeça. Cuidemos com a palavra. Não há mal nenhum em, de forma prudente, dizermos: não posso opinar sobre este caso, ou mesmo não gostaria de opinar sobre isso, pois não creio que seja necessário. Cuidemos mais da nossa vida do que da dos outros. Falar por falar não ajuda ninguém. Espalhar o mal, espalhar o escândalo, apenas faz com que sejamos terroristas do pensamento, no mundo em que estamos precisando de paz. Sejamos os que espalham as palavras de fraternidade, as boas notícias, os elogios, aqueles que buscam o entendimento entre as partes, e nunca a dissensão. O mal não precisa ser divulgado. Sejamos os divulgadores dos planos grandiosos do bem.

Estamos em tempo de despedidas desta primeira hora. Se gostou, então olhe, continue connosco, porque a segunda também vai ter muita música, alguma informação de saúde com o Dr. Fernando Figueiredo e mais qualquer coisa. Não demoramos nada. Até já!

0: 9 horas.
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3: Já cá estamos então para a nossa segunda hora. Continua acomodado? Ainda bem. Vamos então ficar com o Dr. Fernando Figueiredo.
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3: Ora bem, vamos para mais um Anjo Saúde com o Dr. Fernando Figueiredo. Doutor, seja muito bem-vindo.
5: Ora, as minhas saudações para si, para quem me escuta.
3: E vou fazer aqui uma confidência, não é? O doutor deu mais uma volta ao sol. Os meus parabéns atrasados.
5: Ora, muito obrigado. E fazemos votos que estaremos por cá durante uns tempos largos.
3: Exatamente. Então, pois, é para isso mesmo que nós andamos cá, não é? Para prolongar esta estadia.
5: Pela minha parte, já são 82 voltas.
3: Então, olha, dê mais 80, pronto. No mínimo, não é? Um dia chegaremos lá. A ciência não para
5: de evoluir.
3: Exatamente, de evoluir, por isso, um dia chegaremos lá. Bom, doutor, temos aqui uma pergunta. Alguém, uma senhora que tem problemas com o tendão de Aquiles, calcinação no calcanhar que lhe causa dores quando está muito inflamado. O que a pessoa pergunta é se há algum tratamento natural para o seu problema.
5: Total e posso dizer aí absoluto.
3: Cálcio a mais, é isso?
5: No tendão de Aquiles. E também, presumo eu, no calcânhamo, que deve haver aqui uma osteofitose, ou um bico de papagaio, não é? Porque eu sinto uma excrescência óssea. Aí vai ter que colocar um pacho de vinagre de vinho tinto. Com bastante sal, consigo salgar o vinagre, pôr num algodão, um dia dorme com o algodão frio, claro, no calcânhamo, para desfazer o osteofito. E também aplicar cataplasmas de argila, ou seja, um dia põe o algodão embebido no vinagre salgado e no outro dia vai aplicar a argila. Quanto ao tendão de Aquiles, basta só a argila, porque a argila consegue desinflamar todo o tipo de tendões. Dorme diariamente com a argila também, nessa zona. Aliás, quando puser no calcânhamo, aproveita para pôr no tendão de Aquiles. E, garantidamente, se fizer isso, pode suplementar com a glucosamina e a condroitina. O condroplus tem isto e tem propriedades também anti-inflamatórias. E se é só isso, isso não é.

0: mais nada, se aquilo não incha, independentemente do esforço que fiz, porque o tendão daquilo fez um esforço, provavelmente fez alguma rotura. Rotura parcial através da argila tem cura total e absoluta. Rotura total de um tendão só tem uma solução, que é a cirurgia. Não há outra. Porque é o seguinte, se fizer isto, estou plenamente convencido que o tratamento é total e absoluto.
1: Muito tempo. Bem. Pois,
0: o osteofito
1: tempo,
0: não é? Desaparece no estalar dos dedos, não é?
1: Uhum.
0: São os bons medos a fazer este tratamento que eu digo.
1: Pois é preciso paciência, não é isso?
0: Pois é, preciso. É que a medicina natural não dá aquelas coisas de estalar os dedos, não é?
1: Uhum.
0: Mas cura. Enquanto que a outra, a alopática, que ajuda a resolver muitos problemas, por isso é que se diz tratar e não curar. Na medicina natural nós podemos usar a palavra curar, porque conseguimos a solução total do problema, mas normalmente há trabalho.
1: Pois. Então é moroso.
0: Não é doloroso.
1: Moroso. Sim.
0: Porque normalmente as dores ao fim de alguns dias desaparecem.
1: Uhum.
0: Agora, o evitar que depois haja uma ação subsequente negativa, uhum, essa leva tempo,
1: okay,
0: a resolver.
1: Muito bem. Começamos pela pergunta e não o comentário da semana.
0: Vamos sempre a tempo.
1: Okay.
0: Porque mesmo comendo as coisas nesta refeição que nós estamos a fazer aqui de palavras,
1: uhum,
0: os produtos não azedam uns com os outros.
1: Ok. Então, doutor, vamos ao comentário da semana?
0: Vamos embora. O acesso dos deficientes.
1: Que bem, em quase todo o lado é complicado, não é?
0: É. Ora, na Assembleia da República fala-se de mão cheia nos direitos de igualdade. Mas no que toca aos desgraçados dos deficientes, a mobilidade não passam de medidas de show-off.
1: Uhum.
0: 10% da população portuguesa, nos mais diversas áreas, tem alguma incapacidade. Deste milhão de pessoas, mais de 450 mil são pessoas com grandes dificuldades de subir escadas já devido à idade avançada. Com grande dificuldade, idade, tempos e visuais. São mais de 160 mil. Mobilidade sujeita a cadeiras de rodas, ultrapassa os 160 mil. Surdez, anda à volta de 84 mil. Estes são os casos que eu falei mais críticos e que estão dependentes de algumas medidas para evitar o seu isolamento. Eu poderia enunciar aqui dezenas de casos, mas vou-me referir a um caso que eu considero caricato. E que eu, provavelmente, se tivesse a determinar sobre o assunto, também não o resolveria. Ou não estaria sensibilizado para tal. Ora bem, em Lisboa e noutras cidades já há autocarros, mas eu estou-me a referir a Lisboa, constatei o problema.
1: Uhum.
0: Já há autocarros para transportarem cadeiras de rodas, inclusivamente até baixo. A zona de subir,
1: sim, os degraus,
0: de subir tem
1: exatamente.
0: Uma plataforma, está tudo muito bem feito.
1: Uhum.
0: Mas depois, há aqui uma coisa que é caricata. Os passeios que estão nas paragens de autocarros não estão rebaixados para a pessoa que está com a cadeira de rodas poder subir para o autocarro. Olha, tem que esperar pelo autocarro na rua.
1: Ah,
0: é.
1: Mesmo na estrada.
0: Com um carro em cima.
1: Mesmo
0: isto
1: na
0: é
1: estrada.
0: Corrente. Ora bem, o que é que eu quero dizer com isto? Eu acho que deveria haver uma legislação em que obrigasse, nas câmaras, fazer parte dos funcionários um indivíduo com dificuldades e que tenha que se mobilizar em cadeiras de rodas, deveria de haver um invisual, quiçá uma pessoa com mais de 65 anos, que fizessem parte dos quadros da Câmara e que tivessem voto nas assembleias camarárias, e capacidade de inspeção destas situações. Porque o comum cidadão, o comum autarca, não se apercebe destes mínimos problemas. Ou sinto-se que os deputados deixam de ver mal uns dos outros e criam uma leizinha neste sentido para que, nas câmaras, seja obrigado a existir a estes tipos de pessoas que eles é que sentem na pele os problemas.
1: Muito bem. Está então dado o recado. Agora vamos à fruta? À fruta vamos não, à planta. Não é?
0: Vamos à fruta. Porque
1: pronto.
0: Também não é a fruta, mas comem-se as flores.
1: Comem-se as flores?
0: É verdade.
1: Então, estamos a falar de buganvília.
0: Da primavera ou buganvília.
1: Exatamente.
0: Com aquelas campânulasitas muito interessantes, muito bonitas, cor avermelhada.
1: Várias cores e realmente ficam muito bonitas mesmo.
0: É, as flores podem ser comidas em saladas.
1: Ah.
0: Quanto às folhas, também podem fazer parte de uma sopa, por exemplo, comidas com uma hortaliça verde. E, se fizerem isto, tem alguns aspectos preventivos, não é?
1: Sim.
0: E, quizá, curativos, em infusão curativos, como, por exemplo, elas têm propriedades diuréticas, são calmantes, são depurativas, têm propriedades antitérmicas, por conseguinte, vão ajudar a melhorar as palpitações cardíacas, atuam em vertigens, sobretudo de origem nervosa, dá bem para perceber que elas têm uma eficiência muito grande como calmantes, atuam também no reumatismo, na artrite, a gota que aflige tantos portugueses, e dá alguma pancada que haja, alguma contusão. Desde tempos remotos que esta planta era utilizada como sedativa e antiespasmódica. Hoje em dia, a ciência comprovou que antigamente pensava-se que fazer pomadas com esta planta ajudava a eliminar as manchas da pele. Não é verdade? E tudo aquilo que eu falei são estudos, já não se limita ao que os nossos antigos iam dizendo, porque eu faço os possíveis de toda e qualquer planta que aqui falo, não é a história da treta, como dizem alguns, que não têm dados científicos. Não, e isto já é uma planta que já é estudada, e já agora chama a atenção para algumas pessoas, ou por incompetência, ou por maldade. Porque, não, por exemplo, na Universidade de Coimbra são inúmeras as plantas que têm sido estudadas. E, por conseguinte, isto tem base científica. Não é conversa da treta.
1: Então, doutor, falou aí nas manchas da pele. Estava a falar daquelas manchas escuras, é? Que começa a
0: Sim,
1: aparecer.
0: Antigamente julgava-se que fazer pomadas com esta planta tiravam as manchas. Não é verdade.
1: Uhum.
0: Por conseguinte, ainda pode haver pessoas a fazer isto ou a pensar.
1: Sim.
0: E eu tento desmistificar aqueles conceitos que há de algumas plantas que, em alguns casos, o meu avôzinho dizia que era muito bom, ou a minha avózinha, não é?
1: Uhum. Então, e há alguma coisa para tirar essas manchas? Já agora? Porque se vê tanta gente assim, não é? Ao fim de uma certa idade, essas manchas escuras começam a aparecer principalmente nas mãos, mas também há quem tenha na face, não é?
0: Há uma planta que é extraordinária para isso.
1: E então?
0: Chama-se aloés.
1: O aloés tira
0: aplica-se não é a baba?
1: Aquele gel.
0: O gel, pronto.
1: Sim.
0: O gel do aloés tem que ser fresco. Aplica-se o gel na cara, esmaga-se, aplica-se o gel e apanha-se sol.
1: Ah, sem sol não se vai lá.
0: Não, é fazer isso continuamente e aquelas mãos que estão todas manchadas ficam limpinhas.
1: Muito bem, fica a dica. Por isso quem tenha, há que experimentar.
0: Não é experimentar, garantidamente.
1: Okay.
0: É, claro que demora tempo, não é?
1: Sim.
0: De um dia ou dois
1: resolve
0: isto, não é?
1: Exatamente.
0: Mas é aplicar o gel, pôr ao sol, quando o sol seca aquilo, lavam, no outro dia repetem, ou no mesmo dia, fazem mais que uma vez. Porque eu costumo dizer, quanto mais fizerem no mesmo dia um tratamento, mais depressa se livram de mim.
1: Está certo.
0: Com o seguinte, fizerem isto várias vezes, aquelas manchas de cuproso e etc, desaparece tudo.
1: Muito bem, muito bem. Bom, doutor, e parece que estamos conversados para hoje, não é?
0: É, pois ainda aqui havia muito mais a dizer, mas depois os outros também têm direito à palavra. E como está, logo eu vou-me embora.
1: Fica para a semana. Então, doutor, eu desejo-lhe a continuação de um bom dia, de uma boa tarde, de uma boa noite, de uma ótima semana e de hoje a 8 dias cá nos encontraremos.
0: Atribuo em dobro, como disse, para si, para os nossos ouvintes, já agora com os troxitos no bolso.
1: Dá um jeito,
0: semana,
1: dá um jeito.
0: Sua engenho e arte e a divina providência o permitir, cá estaremos outra vez.
1: Até para a semana.
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1: Sou eu mesma, desejo-lhe boa viagem, se realmente anda por aí na estrada, um bom fim de semana, onde quer que se encontre.

0: Estamos quase, quase a chegar à altura do tomate, é verdade. E há quem se queixe que não duram muito em casa, mas sabia que pode estar a fazer algo de errado? Há quem diga que não se devem guardar no frigorífico porque perdem o sabor. Mas, independentemente de colocar o tomate no frigorífico ou fora, convém não deixar o talo virado para cima. É o grande erro que muitas pessoas cometem. Parece que esta zona do tomate acaba por libertar muita umidade e, se a deixar fugir por completo, pode fazer com que o alimento perca toda a textura. Por isso, há que virar o tomate para baixo. É uma dicasinha.
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1: Agradecemos o facto de continuar connosco. Esta então é a última parte do Ponto de Encontro. É muito bom estar consigo. Oxalá possamos ser a sua melhor companhia em cada fim de semana.

0: a minha música, minha deles, HBM. Ou melhor, é um original de José Cid. Agora é hora de ouvirmos a Isa Tudela com a linha Deco.
1: Saudações a todos os consumidores que acompanham mais uma rubrica em parceria com a Deco Centro aqui na sua rádio. O aumento das taxas de juro, em particular da Euribor no mês de março, está a agravar de forma significativa a situação financeira de milhares de famílias portuguesas com crédito à habitação indexado à taxa variável. Em março de 2026, as taxas Euribor 3, 6 e 12 meses voltaram a subir, traduzindo-se aqui numa nova atualização em alta das prestações já este mês de abril. A subida das prestações surge ainda num contexto em que muitas famílias não conseguiram recuperar do impacto da inflação recente, mas também das tempestades do início do ano. A DEC tem registado um aumento de pedidos de aconselhamento sobre o crédito à habitação e este crescimento confirma que as dificuldades estão a intensificar-se, mas revela também uma maior consciência por parte das famílias que procuram ajuda antes de entrarem em incumprimento, o que naturalmente é um sinal positivo, mas que não dispensa de respostas mais eficazes. Perante este cenário, é essencial agir com rapidez e informação, pelo que a DECO recomenda rever o orçamento familiar, identificando onde é possível reduzir encargos, conhecer também em detalhe o contrato de crédito, avaliando as condições e comparando com o mercado. É importante também simular o impacto de novas subidas da Euribor, antecipando já algum cenário, e contactar também o banco o mais cedo possível para renunciar o spread, prazo ou modalidade da taxa, seja ela variável, mista ou fixa. Também é importante ter sempre presente a necessidade de ter aqui uma margem de segurança financeira e recorrer a apoio independente, especializado e transparente, nomeadamente junto da DECO, caso esta situação traga aqui alguma dificuldade para a família. Sabemos que existem várias medidas atualmente em vigor, mas que são insuficientes face à dimensão do problema. Portanto, o aumento da Euribor tem tido um impacto estrutural, exigindo aqui respostas mais ambiciosas e eficazes. Entre as principais reivindicações da DECO, destacamos aqui a obrigatoriedade de atuação proativa por parte dos bancos, com a apresentação de soluções concretas e ajustadas aos consumidores em risco, também a revisão das condições dos contratos, nomeadamente os spreads, sempre que se verifiquem aumentos acentuados de Euribor, a eliminação de barreiras à transferência de crédito, garantindo aqui uma mobilidade real entre instituições, a promoção de soluções que aumentem a previsibilidade das prestações, como modelos que estabilizem aqui o valor mensal através do ajustamento do prazo, e também aqui um reforço efetivo do crédito responsável, assegurando soluções propostas que sejam compatíveis com a capacidade financeira das famílias. É importante também deixar aqui um alerta para os próximos meses e, portanto, as famílias devem preparar-se para um cenário exigente. Mesmo que se venha a verificar alguma estabilização destas taxas, o impacto das revisões continuará a fazer-se sentir ao longo dos próximos meses, à medida que os contratos forem sendo atualizados. Portanto, o risco de agravamento das dificuldades financeiras é real, sobretudo a quem já tem uma taxa de esforço elevada. E por isso, antecipar é fundamental, uma vez que esperar pode significar perder margem de negociação e aumentar aqui o risco de incumprimento. Caso precise do nosso apoio, o Gabinete de Proteção Financeira está disponível e basta para isso contactar a DECO Centro pelos contactos habituais 239-841-004 ou através do endereço eletrónico deco.centro@deco.pt. A DECO sempre consigo.

0: o Ponto de Encontro tem uma panóplia de colaboradores. E quem faz parte deste conjunto é também a nossa linda e colega amiga, a Isabel Costa.
1: Fala-se hoje de imigração com intensidade. Há debates acesos, opiniões firmes e, por vezes, uma sensação de que o tema é novo. Mas não é. Portugal foi durante grande parte do século XX um país de partida. Milhões de portugueses fizeram as malas, muitas vezes com pouco mais do que esperança, e espalharam-se pela Europa e pelo mundo. França, Suíça, Alemanha, Luxemburgo, Estados Unidos, Venezuela. A lista é longa e está escrita na história praticamente todas as famílias portuguesas. Esta memória, no entanto, nem sempre acompanha o debate atual sobre imigração em Portugal. Um país tem o direito e até a obrigação de discutir como acolhe, integra e organiza a sua realidade social. Mas essa discussão ganha outra profundidade quando é feita com memória e contexto. Porque a verdade é simples. Os portugueses foram durante décadas imigrantes noutros países e continuam a sê-lo em muitos casos. Essa experiência coletiva deveria trazer pelo menos uma certa sobriedade ao discurso. No fundo, não se trata de comparar dores ou experiências, mas de reconhecer uma continuidade humana. Quem hoje chega, amanhã pode ser quem já cá estava e partiu. E talvez seja essa a parte mais esquecida do debate. A mobilidade não é exceção na história portuguesa, é quase uma constante. Até para a semana.
0: Nós vamos aproveitar a boleia da Isabel e também vamos embora. No entanto, para a semana também voltaremos. E se nos quiser acompanhar, é evidente que estamos aqui de braços abertos para o receber. Sempre nesta sintonia, sempre neste horário. Se por acaso quiser entrar em contacto connosco, seja que assunto for, pode sempre fazê-lo através do 917-22-6580. Este número está sempre ao seu dispor. Também tem o WhatsApp, que é gratuito, por isso pode usar e abusar. 917-22-6580. Bom fim de semana, uma ótima semana, e de hoje a 8 dias, espero por nós, porque vamos bater-lhe à porta, ou melhor, vamos entrar sem pedir licença. Tudo de bom, até para a semana.

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Bem-vindos a mais uma edição dos Reis do Rock. 60 minutos dedicados hoje exclusivamente e quase ao rock industrial, ao rock gótico ou ao modern gothic. Welcome.

com a participação especial de Phantom Vision, Till Lindemann, ainda vocalista dos Rammstein, aqui a solo, nascido em Leipzig em 1963. Damos um salto até Hamburgo para ouvir Chris Arms, que representaram a Alemanha no Festival da Eurovisão da Canção em 2023 com a música Blood and Glitter. Senhoras e senhores, os Lord of Lust.

De forma solta, antes do Black Rebel Motorcycle Club, seguido dos turcos She Passed Away, formados em 2006 em Bursa por Volkan Caner, com as nítidas influências do Seas of Mercy, Clan of Shymox, Joy Division, Depeche Mode, Bauhaus, e por falar neles, All We Ever Wanted Was Everything. É a próxima que toca nos Reis do Rock. Murphy, Daniel Ash. A canção é sobre o desejo e a impossibilidade de alcançar os nossos objetivos e sonhos.

potentíssimos em reta final, Gary Numan, The Fall, juntamente com We're In This Together, dos Nine Inch Nails. Toca de fundo já Raise the Red Flag, de Marilyn Manson. Uma vez mais, foi um grande gosto estar convosco para mais uma edição dos Reis do Rock. Cheers, my friends.

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0: 11 horas.
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Hoje vamos até Red Hill Town, uma cidade mineira onde o trabalho ruiu, o amor esmoreceu, mas a esperança resiste. Red Hill Mining Town, dos irlandeses U2. É uma canção escrita nos anos 80, mas com ecos que ainda hoje sentimos. Vamos desvendar as suas entrelinhas.

Um legado em perigo. O trabalho de mineiro, passado de pai para filho, está a desaparecer. As famílias já não conseguem segurar essa herança e o vento sopra contra elas. Sim.

As minas estão a fechar e os empregos a desaparecer. O colapso é físico, social e emocional. As filas são para o desemprego e não há volta.

Quando tudo se perde, só o amor resta. Mas até isso está por um fio. A voz de Bono carrega o peso da sobrevivência, não do corpo, mas da alma. O plan.

As imagens são duras. Copos partidos, garrafas vazias e o amor a arrefecer na escuridão. Um retrato cru de quem tenta amar em tempos de ruína. Às vezes, para subir, temos de nos rebaixar. O desespero leva a decisões que queimam a terra e o céu, mas é tudo por um sonho que se vai desfazendo.

As luzes apagam-se, não só nas ruas, mas nas vidas. Esta canção não é apenas sobre mineiros, é sobre todos os que já viram o seu mundo desmoronar. E ainda assim, continuam a aguentar-se. Em Red Hill Town, o trabalho já não grita, o amor já não aquece. Mas a música ainda nos conta a história. Esta foi a leitura de Red Hill Mining Town, dos U2, hoje nas Entrelinhas Musicais. Até à próxima canção. 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
1: Olá, esta semana quero falar sobre o medo. Não daquele medo imediato que aparece quando temos um perigo mesmo à nossa frente. Quero falar de outro medo, aquele que entra devagarinho. Às vezes, vem numa notícia, numa conversa, numa mensagem no telemóvel, num título mais alarmante, no áudio que alguém partilhou ou numa frase dita à pressa. E quando damos por nós, já não estamos apenas preocupados. Estamos presos dentro de uma história que a nossa cabeça começou a construir. Nos últimos tempos, parece que vivemos sempre com a sensação de que qualquer coisa pode acontecer. Fala-se de vírus, de surtos, de guerras, de crises, de instabilidade, de ameaças que parecem estar sempre quase a chegar. E é natural que isto mexa connosco, porque somos humanos, não somos máquinas. Quando sentimos que alguma coisa pode ameaçar a nossa segurança, o corpo reage antes mesmo de termos tempo para pensar. A cabeça acelera. O nosso peito aperta, a respiração muda, a imaginação começa a trabalhar. E muitas vezes a imaginação trabalha mais depressa do que a realidade. Ainda não sabemos tudo, mas já imaginamos quase tudo. Ainda não temos certezas, mas dentro de nós já se formaram vários cenários. Ainda estamos a tentar perceber o que é que se passa, mas o medo já nos levou vários passos à frente. E é aqui que começa o desgaste, porque há uma diferença enorme entre estar informado e viver assustado. Estar informado ajuda-nos a compreender, a cuidar, a agir com responsabilidade. Viver assustado faz-nos procurar notícias de 5 em 5 minutos, imaginar o pior cenário, transformar qualquer sintoma numa ameaça, qualquer silêncio numa suspeita e qualquer novidade numa catástrofe. O medo tem esta capacidade. Pega numa possibilidade e veste-a de certeza. E de repente, já não estamos a responder ao que está a acontecer. Estamos a responder ao que imaginamos que pode acontecer. E isto é muito pesado, porque há medos que não nascem apenas do presente. Nascem também da nossa memória. Nascem do que já vivemos, do que já nos assustou, do que ficou guardado no corpo. Quando aparece uma notícia sobre um vírus, uma ameaça ou uma crise, não ouvimos apenas aquela notícia. Ouvimos também o eco de outras alturas em que sentimos que o chão fugia debaixo dos nossos pés. E talvez seja por isso que certas notícias mexem tanto connosco. Não é só o assunto em si, é aquilo que ele acorda dentro de nós. Há pessoas que quando ouvem falar de surtos ou doenças, voltam imediatamente ao medo de perder alguém. Outras lembram-se da pandemia, do isolamento, da incerteza, dos dias em que ninguém sabia muito bem o que vinha a seguir. Outras sentem uma espécie de aperto silencioso no peito, como se a vida voltasse a dizer: não tens tanto controlo como pensavas. E talvez seja esta parte a mais difícil de todas. O medo lembra-nos da nossa fragilidade, lembra-nos que somos vulneráveis, que o corpo não é invencível e que a vida pode mudar a qualquer instante e que nem tudo depende da nossa vontade. E isto assusta. Assusta porque nós gostamos de pensar que controlamos mais do que realmente controlamos. Fazemos planos, organizamos as nossas rotinas, marcamos compromissos, trabalhamos, vivemos e de repente aparece uma notícia que nos recorda que o mundo é maior do que a nossa agenda. Essa sensação pode ser desconfortável, mas também pode ensinar-nos alguma coisa. Não é para vivermos em pânico, mas sim para vivermos com mais consciência. O problema é quando, em vez de consciência, entramos em modo de alerta. Hoje recebemos informação a uma velocidade brutal. Uma notícia que nasce do outro lado do mundo aparece no nosso telemóvel em segundos. Uma imagem, um vídeo, um comentário, uma manchete. tudo chega depressa, tudo parece urgente e tudo parece exigir uma reação rápida. Mas a nossa cabeça não foi feita para carregar um mundo inteiro todos os dias. Há uma diferença entre saber o que se passa e ver como se tudo estivesse a acontecer dentro da nossa sala. E talvez seja aqui que muitas pessoas se perdem. Querem estar atentas, mas acabam em estado de alerta. Querem prevenir-se, mas acabam completamente consumidas. Querem sentir segurança, mas procuram-na no excesso de informação. E procurar informação nem sempre é procurar a paz pretendida. Às vezes é apenas ansiedade disfarçada de uma grande responsabilidade. Claro que devemos estar informados, claro que devemos procurar fontes credíveis, claro que devemos seguir recomendações sérias quando elas existem. Isso é um sinal de maturidade e também de bom senso. Mas passar o dia inteiro a beber medo não nos torna mais protegidos, torna-nos mais cansados. O medo é como uma fogueira. Uma chama pequena aquece, ilumina, ajuda-nos a ver melhor. Mas se começamos a atirar lenha sem parar, deixa de aquecer e começa a queimar. E hoje há muita lenha à nossa volta. E sem darmos conta, estamos a alimentar uma fogueira dentro da nossa cabeça. Depois vêm as perguntas. E se piorar? E se acontecer outra vez? E se não estiverem a contar tudo? E se eu estiver em risco? E se isto fugir do controlo? Estas perguntas parecem querer proteger-nos, mas muitas vezes só abrem mais portas ao medo. Porque a ansiedade raramente fica satisfeita com uma resposta. Ela pede uma certeza, depois outra, e quanto mais tentamos controlar tudo, mais percebemos que não conseguimos controlar nada. E talvez esta seja uma das grandes dores do nosso tempo. Temos muita informação, mas pouca serenidade para digerir. Existe imensa coisa no mundo que não controlamos, mas ainda podemos escolher aquilo que alimentamos, o que espalhamos, onde colocamos a nossa atenção e como cuidamos da nossa paz. Isso, num tempo cheio de ruído, já é muita coisa. Talvez não seja possível viver sem medo, mas é possível viver sem deixar que o medo viva por nós. Porque o medo pode avisar, pode acompanhar, pode proteger, mas não pode conduzir a nossa vida. Até para a semana.
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1: Olá, esta semana quero falar sobre o medo. Não daquele medo imediato que aparece quando temos um perigo mesmo à nossa frente. Quero falar de outro medo, aquele que entra devagarinho. Às vezes vem numa notícia, numa conversa, numa mensagem no telemóvel, num título mais alarmante, num áudio que alguém partilhou ou numa frase dita à pressa. E quando damos por nós, já não estamos apenas preocupados. Estamos presos dentro de uma história que a nossa cabeça começou a construir. Nos últimos tempos, parece que vivemos sempre com a sensação de que qualquer coisa pode acontecer. Fala-se de vírus, de surtos, de guerras, de crises, de instabilidade, de ameaças que parecem estar sempre quase a chegar. E é natural que isto mexa connosco, porque somos humanos, não somos máquinas. Quando sentimos que alguma coisa pode ameaçar a nossa segurança, o corpo reage antes mesmo de termos tempo para pensar. A cabeça acelera. O nosso peito aperta, a respiração muda, a imaginação começa a trabalhar. E muitas vezes a imaginação trabalha mais depressa do que a realidade. Ainda não sabemos tudo, mas já imaginamos quase tudo. Ainda não temos certezas, mas dentro de nós já se formaram vários cenários. Ainda estamos a tentar perceber o que é que se passa, mas o medo já nos levou vários passos à frente. E é aqui que começa o desgaste, porque há uma diferença enorme entre estar informado e viver assustado. Estar informado ajuda-nos a compreender, a cuidar, a agir com responsabilidade. Viver assustado faz-nos procurar notícias de 5 em 5 minutos, imaginar o pior cenário, transformar qualquer sintoma numa ameaça, qualquer silêncio numa suspeita e qualquer novidade numa catástrofe. O medo tem esta capacidade. Pega numa possibilidade e veste-a de certeza. E de repente, já não estamos a responder ao que está a acontecer. Estamos a responder ao que imaginamos que pode acontecer. E isto é muito pesado, porque há medos que não nascem apenas do presente. Nascem também da nossa memória. Nascem do que já vivemos, do que já nos assustou, do que ficou guardado no corpo. Quando aparece uma notícia sobre um vírus, uma ameaça ou uma crise, não ouvimos apenas aquela notícia. Ouvimos também o eco de outras alturas em que sentimos que o chão fugia debaixo dos nossos pés. E talvez seja por isso que certas notícias mexem tanto connosco. Não é só o assunto em si, é aquilo que ele acorda dentro de nós. Há pessoas que, quando ouvem falar de surtos ou doenças, voltam imediatamente ao medo de perder alguém. Outras lembram-se da pandemia, do isolamento, da incerteza, dos dias em que ninguém sabia muito bem o que vinha a seguir. Outras sentem uma espécie de aperto silencioso no peito, como se a vida voltasse a dizer: não tens tanto rolo como pensavas. E talvez seja esta parte a mais difícil de todas. O medo lembra-nos da nossa fragilidade, lembra-nos que somos vulneráveis, que o corpo não é invencível e que a vida pode mudar a qualquer instante e que nem tudo depende da nossa vontade. E isto assusta. Assusta porque nós gostamos de pensar que controlamos mais do que realmente controlamos. Fazemos planos, organizamos as nossas rotinas, marcamos compromissos, trabalhamos, vivemos e de repente aparece uma notícia que nos recorda que o mundo é maior do que a nossa agenda. Essa sensação pode ser desconfortável, mas também pode ensinar-nos alguma coisa. Não é para vivermos em pânico, mas sim para vivermos com mais consciência. O problema é quando, em vez de consciência, entramos em modo de alerta. Hoje recebemos informação a uma velocidade brutal. Uma notícia que nasce do outro lado do mundo aparece no nosso telemóvel em segundos. Uma imagem, um vídeo, um comentário, uma manchete. Tudo chega depressa, tudo parece urgente e tudo parece exigir uma reação rápida. Mas a nossa cabeça não foi feita para carregar um mundo inteiro todos os dias. Há uma diferença entre saber o que se passa e viver como se tudo estivesse a acontecer dentro da nossa sala. E talvez seja aqui que muitas pessoas se perdem. Querem estar atentas, mas acabam em estado de alerta. Querem prevenir-se, mas acabam completamente consumidas. Querem sentir segurança, mas procuram-na no excesso de informação. E procurar informação nem sempre é procurar a paz pretendida. Às vezes é apenas ansiedade disfarçada de uma grande responsabilidade. Claro que devemos estar informados, claro que devemos procurar fontes credíveis, claro que devemos seguir recomendações sérias quando elas existem. Isso é um sinal de maturidade e também de bom senso. Mas passar o dia inteiro a beber medo não nos torna mais protegidos, torna-nos mais cansados. O medo é como uma fogueira. Uma chama pequena aquece, ilumina, ajuda-nos a ver melhor. Mas se começamos a atirar lenha sem parar, deixa de aquecer e começa a queimar. E hoje há muita lenha à nossa volta. E sem darmos conta, estamos a alimentar uma fogueira dentro da nossa cabeça. Depois vêm as perguntas. E se piorar? E se acontecer outra vez? E se não estiverem a contar tudo? E se eu estiver em risco? E se isto fugir do controlo? Estas perguntas parecem querer proteger-nos, mas muitas vezes só abrem mais portas ao medo. Porque a ansiedade raramente fica satisfeita com uma resposta. Ela pede uma certeza, depois outra, e quanto mais tentamos controlar tudo, mais percebemos que não conseguimos controlar nada. E talvez esta seja uma das grandes dores do nosso tempo. Temos muita informação, mas pouca serenidade para digerir. Existe imensa coisa no mundo que não controlamos, mas ainda podemos escolher aquilo que alimentamos, o que espalhamos, onde colocamos a nossa atenção e como cuidamos da nossa paz. Isso, num tempo cheio de ruído, já é muita coisa. Talvez não seja possível viver sem medo, mas é possível viver sem deixar que o medo viva por nós. Porque o medo pode avisar, pode acompanhar, pode proteger, mas não pode conduzir a nossa vida. Até para a semana.
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0: E vamos ao encontro do António Morteira da Silva, que já está preparado para entrar e apresentar mais uma música para a Mesa do Canto. Olá António, bom dia, bem-vindo.
1: Olá Isabel, bom dia, cá estamos com mais uma edição da Música para a Mesa do Canto e hoje é uma emissão mais mexida, depois da semana passada temos estado nos sons mais etéreos e contemplativos.
0: Parece-me bem, venha de lá essa música.
1: Olha, então, a banda que hoje trago para esta música para a Mesa do Canto são os britânicos The Cult, formados em 1983 em Bradford. Antes do nome atual, adotado em janeiro de 84, a banda apresentou-se como Dead Cult, que por sua vez já era uma evolução do nome da banda anterior do vocalista Ian Astbury, Southern Dead Cult.
0: As coisas que tu sabes, António, já me tinha esquecido.
1: A canção que trago hoje aqui foi lançada pelos Cult em 1989, incluindo no álbum Sonic Temple, o quarto disco de originais da banda, que teve como produtor o lendário Bob Rock, que trabalhou com grandes nomes como Bon Jovi e Metallica, entre muitos outros. Eddie, Ciao Baby, é esse o nome da música, é sobre Edgie Sedgwick, uma socialite e atriz que teve um relacionamento e que fez parte da Factory do artista Andy Warhol em Nova York na década de 60. A história de Eddie e de Andy Warhol inspirou então os Cult a fazerem esta canção chamada precisamente Ciao Baby. Senhoras e senhores, hoje recordamos Eddie Sedgwick através da canção dos The Cult aqui na Portimão FM em mais uma edição da Música para a Mesa do Canto.

Fala-se hoje de imigração com intensidade. Há debates acesos, opiniões firmes e, por vezes, uma sensação de que o tema é novo. Mas não é. Portugal foi, durante grande parte do século XX, um país de partida. Milhões de portugueses fizeram as malas, muitas vezes com pouco mais do que esperança, e espalharam-se pela Europa e pelo mundo. França, Suíça, Alemanha, Luxemburgo, Estados Unidos, Venezuela. A lista é longa e está escrita na história de praticamente todas as famílias portuguesas. Esta memória, no entanto, nem sempre acompanha o debate atual sobre imigração em Portugal. Um país tem o direito e até a obrigação de discutir como acolhe, integra e organiza a sua realidade social. Mas essa discussão ganha outra profundidade quando é feita com memória e contexto. Porque a verdade é simples. Os portugueses foram durante décadas imigrantes noutros países e continuam a sê-lo em muitos casos. Essa experiência coletiva deveria trazer pelo menos uma certa sobriedade ao discurso. No fundo, não se trata de comparar dores ou experiências, mas de reconhecer uma continuidade humana. Quem hoje chega, amanhã pode ser quem já cá estava e partiu. E talvez seja essa a parte mais esquecida do debate. A mobilidade não é exceção na história portuguesa, é quase uma constante. Até para a semana.

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